É com muito prazer, com muita alegria que estamos chegando uma vez mais pelas ondas das emissoras radiais que compõem a rede de programação Missionários em Ação, ou a rede de programação que é transmitido o programa Missionários em Ação. Que Deus nos abençoe grandemente em Cristo Jesus, e estamos chegando aí com mais uma edição desta programação, qual é um órgão oficial dos Gideões, Missionários da Hora Final, que tem sua sede central na cidade de Embaracaju, estado de Alto Paraná, país do Paraguai, tem suas siglas como GMHF, GMHF, Gideões, Missionários da Hora Final. Quem tem o prazer de vos cumprimentar com a doce e maravilhosa paz de nosso Senhor e Salvador Jesus Cristo, vosso irmão em Cristo, pastor Josemar Grubert, que tenham todos uma ótima recepção, que as bênçãos do céu possam estar irradiando vossa vida, alimentando a vossa alma para o renovo da esperança eterna, que é a salvação, um novo céu e nova terra, uma salvação gloriosa em Cristo Jesus. Que Deus os abençoe de forma maravilhosa, você que está ouvindo aí, você que está sintonizado, seja pelo meio de páginas, sites das emissoras radiais, também por aplicativos de telefone, ou até mesmo aí você que está ouvindo a programação via FM, frequência modulada, sendo transmitido em frequência modulada FM. Que Deus possa vos abençoar de uma forma especial, maravilhosa, neste momento, neste dia de programação Missionários em Ação. Deus abençoe os proprietários das emissoras que estão aí abrindo as portas, como a emissora Renascer, Rede Renascer mesmo, mas já está indo para 10 anos, uma década, emissora Aliança, também FM Aliança, também a Rádio La Buena Semilla, São Gabriel, Palmares, bueno, todas as emissoras, há muitas emissoras que retransmitem também na América Latina, também Latinoamérica. Deus bendiga grandemente nossos irmãos odiantes que estão aí escutando a programação. Que Deus abençoe, Deus consuele vossas vidas, ajudando cada um a poder alcançar a conclusão da esperança divina, que é a eternidade e um novo céu e uma nova terra, que é a esperança de quem ha puesto os olhos em Jesus Cristo. Quem ha puesto os olhos em Jesus Cristo espera um novo céu e uma nova terra. Camine nesta terra como peregrino e forasteiro. Deus bendiga grandemente vossas vidas, os programadores também, evangelista Cassi Jones, pastor Jorge Peralta, evangelista William Portilli, diácono Ricardo Ferreira. Deus bendiga vossas vidas, porque são os programadores que seguem permanentes e constantes e firmes em la graça que há revelado por meio de Cristo Jesus para nossas vidas, nosso Cristo Jesus, Senhor e Salvador de nossas almas. Deus bendiga também grandemente a vida do meu pai, minha mãe, aí no Rio Grande do Sul. Um abraço, meu pai Samuel, minha mãe Maria. Deus abençoe também minha família, minha esposa, Sueli Lemos Grubert, meu filho mais velho, Real Alexandre, a minha nora, irmã Lídia Raquel, pequeno, primeiro neto, Eliazar Josias, também aí o pequeno Jonathan Caleb, meu filho mais novo, também aí minha filha Raíssa Amanda, que agora no dia 18 de julho estarão aí cumprindo um momento especial, onde um novo lar passa a nascer na presença do Senhor Jesus Cristo, junto aí com o meu futuro genro William Godoy. Deus abençoe William Godoy. Também Deus abençoe Cassi Jones, sua família, suas filhinhas, seus filhinhos, suas filhinhas, seus filhinhos. Deus abençoe de forma especial todos os irmãos. Deus bendiga de forma gloriosa cada um, os ouvintes assíduos desta programação. Fica ligado. Tem uma palavra hoje de Deus para nós dialogar, irmãos, a necessidade. É uma palavra para nós se preparar, queridos ouvintes.
não é uma palavra de disputa como que este ministério, o Josemar, o pastor Josemar. Não há disputa, irmãos. Há muitos caem e se levantam, diz a Bíblia. Muitos caem, se levantam e caem. Muitos se curvam. Mas nós, irmãos, nós seguimos. Seguimos porque pela graça de Jesus a gente segue adorando ao Senhor daquele mesmo jeito, irmãos, por anos. Mais de 2 décadas com a obra missionária, não foi mudado nada. Hoje eu falava com minha mãe, meu pai. Minha mãe diz, olha, muita coisa mudou da igreja que a gente conheceu. Sim, mudou. Mas a gente permanece porque Jesus disse algo, permanecei em mim e eu permanecerei em vós. Como a vara por si mesma não pode dar seus frutos se não estiver na videira, assim nem vós se não estiveres em mim. Palavra tremenda, irmãos, João 15, 4. Jesus faz uma menção aqui dizendo, olha, permanece em mim para poder produzir fruto. Jesus está falando com o povo religioso, o povo israelita, povo natural de Deus, os ramos naturais, mas Jesus está dizendo, olha, mesmo vocês com todo este cuidado, se não permanecerem em mim, vocês não vão conseguir dar frutos. Queridos irmãos, às vezes, tanto argumento, tanta coisa, tanta modernidade nas igrejas, e um diz uma coisa, outro outra, mas Jesus é o mesmo ontem, hoje, eternamente. Será que os pastores, os irmãos do passado, que foram fundadores, pioneiros da obra de Deus, que prismavam pela santificação, a sã doutrina, será que eram piores os representantes de Deus que fundaram os trabalhos? Será que eram piores do que esta geração mais atualizada, irmãos? Não, essa geração não está permanecendo naquele Jesus que é mesmo ontem, hoje e será eternamente. Não, irmãos, essa modernidade aí, essa politicagem, esses mundanismos nas igrejas, olhando um trabalho de Santa Ceia esse final de semana, numa certa denominação, os camaradas lá dentro, cuia de chimarrão, fazendo ceia. Oh, que bagunça, irmãos, nunca vi isso quando nós servíamos a Deus lá no passado. Os pastores eram sérios, os obreiros eram sérios, os evangelistas eram sérios, os diáconos eram sérios, os cooperadores eram sérios, os presbíteros eram sérios. Olha, irmãos, eu aprendi com homens de Deus e não vou mudar. Permanecei no Senhor Jesus do modo que esses homens nos ensinaram. Mas que Deus abençoe grandemente vossas vidas em Cristo Jesus. Deus bendiga nossos irmãos que estão aí sintonizados por meio de aplicativos, páginas web ou hasta por meio de FM, frequência modulada. Deus bendiga grandemente vossas vidas. Estamos chegando aí com mais uma edição da programação Missioneiros em Nação. Qual é o órgão oficial dos queridos missioneiros de La Hora Final? Tem sua sede central na cidade de Baracaju, departamento de Alto Paraná, país de Paraguai. E tem suas siglas como GMHF, Gideões Missioneiros de La Hora Final. Deus bendiga nossos irmãos de Latinoamérica, aonde sempre estão sintonizados, nossos irmãos também de Grã-Bretanha. Um abraço, queridos irmãos, não lhe conosco a vocês, pelo são audientes assíduos de la programação em Grã-Bretanha, Suécia, Espanha, Estados Unidos, vários lugares. Deus bendiga. Deus bendiga nos projetos missioneiros África, Índia, Brasil, Argentina, Paraguai. E neste dia, invitar os irmãos para orar por nosso amado projeto Venezuela, aonde sofreu um terremoto de 7.2, 7.5 graus, e depois sofreu outras réplicas, por exemplo, na madrugada sofreu mais réplicas, e estive falando com nosso pastor Rigoberto ali, que representa a obra em Venezuela. E é muito mais do que a mídia pode contar, pode relatar. A situação é mais grave do que se possa
a mídia está relatando, irmãos, está entrando já para 80 e poucas horas dos primeiros sismos fortes, devastou várias regiões, há muito escombro, há muitos corpos soterrados, já começa a se descompor alguns corpos, o cheiro está tomando conta das ruas. E, queridos irmãos, não há como descrever. Eu comecei a ficar a par das situações, de uma por uma, onde o pastor Rigoberto, atendendo o pastor aí dos Gideões Missionários da Hora Final, aí no Projeto Venezuela, atendendo as pessoas, levando um consolo, uma palavra. Eu comecei a ver as situações de crianças, famílias que perderam inteiros, com um, dois membros de famílias. E me levou, irmãos, a uma grande comoção no meu coração, me comoveu por ver a situação, irmãos. E eu convido você, aleluia, que está ouvindo a programação, para que nós possamos orar, clamar nas tuas orações nesta semana, neste mês. Ore pelos irmãos da Venezuela, ore pelas almas que estão debaixo dos escombros. Clame para Jesus enviar um socorro, irmãos. Ore pelos resgatistas dos vários países, aunque muitos deles ainda não temem a Deus, brincam às vezes com o pecado, mas estão ali, irmãos, procurando resgatar vidas, e a Bíblia diz: enquanto a vida é esperança. Então vamos clamar a Deus por aquelas vidas ali, aquela situação que se formou ali na Venezuela. Os irmãos levantem uma oração, um clamor. É muito triste, irmãos, é muito doído. Eu conversando com o pastor Rigoberto, irmãos, há dias atrás, alguns meses atrás, uns dias atrás, nós estávamos reformando a igreja. O Espírito Santo dizia para orientar os irmãos do ministério para estocarem, guardar alimento. E eu falei, irmãos, gravei um áudio, enviei para a igreja e disse: guarde alimento, irmãos. Vai vir um momento difícil. E o pastor Rigoberto, naquela feita, ouviu, guardou alimento na outra cidade, levou para lá onde nós temos ali a base, e o pouco de alimento que ele conseguiu juntar, ele guardou. Ele acreditou, irmãos, na palavra de Deus que saiu naquela noite, quando estava reformando a igreja. Eu parei e disse: irmãos, guarde alimento. Sinta a presença de Deus. Então eu disse: olha, guarda alimento. Como é bom quando a gente ouve Deus, irmão. O pastor Rigoberto ouviu, acreditou numa palavra como essa que sai na rádio todo dia. Todo momento que você escuta esta rádio, tem uma palavra de Deus, uma palavra real, uma palavra viva. Eu não prego para jogar na cara dos outros, irmãos. Eu quero mostrar a Bíblia. Bíblia que tanto o povo tem escondido, irmãos. Hoje eu quero ver se eu falo João 15 para você. Você vai entender algumas coisas, querido ouvinte. Que eu me preocupo pela tua alma, irmão. Não me preocupo se você...

É com muito prazer, com muita alegria que estamos chegando uma vez mais pelas ondas das emissoras radiais que compõem a rede de programação Missionários em Ação, ou a rede de programação que é transmitido o programa Missionários em Ação. Que Deus nos abençoe grandemente em Cristo Jesus, e estamos chegando aí com mais uma edição desta programação, qual é um órgão oficial dos Gideões, Missionários da Hora Final, que tem sua sede central na cidade de Maracaju, estado de Alto Paraná, país do Paraguai, tem suas siglas como GMHF, GMHF, Gideões, Missionários da Hora Final. Quem tem o prazer de vos cumprimentar com a doce e maravilhosa paz de nosso Senhor e Salvador Jesus Cristo, vosso irmão em Cristo, pastor Josemar Grubert, que tenham todos uma ótima recepção, que as bênçãos do céu possam estar irradiando vossa vida, alimentando a vossa alma para o renovo da esperança eterna, que é a salvação, novo céu e nova terra, uma salvação gloriosa em Cristo Jesus. Que Deus os abençoe de forma maravilhosa, você que está ouvindo aí, você que está sintonizado, seja pelo meio de páginas, sites das emissoras radiais, também por aplicativos de telefone, ou até mesmo aí você que está ouvindo a programação via FM, frequência modulada, sendo transmitido em frequência modulada FM, que Deus possa vos abençoar de uma forma especial, maravilhosa, neste momento, neste dia de programação Missionários em Ação. Deus abençoe os proprietários das emissoras que estão aí abrindo as portas, como a emissora Renascer, Rede Renascer mesmo, mas já está indo para 10 anos, uma década, emissora Aliança, também FM Aliança, também a Rádio La Buena Semilla, São Gabriel, Palmares, bueno, todas as emissoras, há muitas emissoras que retransmitem também na América Latina, também Latinoamérica. Deus bendiga grandemente nossos irmãos odiantes que estão aí escutando a programação. Deus abençoe, Deus consuele vossas vidas, ajudando cada um a poder alcançar a conclusão da esperança divina, que é a eternidade e um novo céu e uma nova terra, que é a esperança de quem ha puesto os olhos em Jesus Cristo. Quem ha puesto os olhos em Jesus Cristo espera um novo céu e uma nova terra. Camine nesta terra como peregrino e forasteiro. Deus bendiga grandemente vossas vidas, os programadores também, evangelista Cassi Jones, pastor Jorge Peralta, evangelista William Portilli, diácono Ricardo Ferreira. Deus bendiga vossas vidas, porque são os programadores que seguem permanentes e constantes e firmes em la graça que há revelado por meio de Cristo Jesus para nossas vidas, nosso Cristo Jesus, Senhor e Salvador de nossas almas. Deus bendiga também grandemente a vida do meu pai, minha mãe, aí no Rio Grande do Sul. Um abraço, meu pai Samuel, minha mãe Maria. Deus abençoe também minha família, minha esposa, Sueli Lemos Grubert, meu filho mais velho, Real Alexandre, a minha nora, irmã Lídia Raquel, o pequeno primeiro neto, Eliazar Josias, também aí o pequeno Jonathan Caleb, meu filho mais novo, também aí minha filha Raíssa Amanda, que agora no dia 18 de julho estarão aí cumprindo um momento especial, onde um novo lar passa a nascer na presença do Senhor Jesus Cristo, junto aí com o meu futuro genro William Godoy. Deus abençoe William Godoy. Também Deus abençoe Cassi Jones, sua família, suas filhinhas, seus filhinhos, suas filhinhas, seus filhinhos. Deus abençoe de forma especial todos os irmãos. Deus bendiga de forma gloriosa cada um, os ouvintes assíduos desta programação. Fica ligado, tem uma palavra hoje de Deus para nós dialogar, irmãos, a necessidade. É uma palavra para nós se preparar, queridos ouvintes.
não é uma palavra de disputa como que este ministério, o Josemar, o pastor Josemar, não há disputa, irmãos. Há muitos caem e se levantam, diz a Bíblia. Muitos caem, se levantam e caem, muitos se curvam. Mas nós, irmãos, nós seguimos. Seguimos porque pela graça de Jesus a gente segue adorando ao Senhor daquele mesmo jeito, irmãos, por anos. Mais de 2 décadas com a obra missionária, não foi mudado nada. Hoje eu falava com minha mãe, meu pai. Minha mãe diz, olha, muita coisa mudou da igreja que a gente conheceu. Sim, mudou. Mas a gente permanece, porque Jesus disse algo, permanecei em mim e eu permanecerei em vós. Como a vara por si mesma não pode dar seus frutos se não estiver na videira, assim nem vós, se não estiveres em mim. Palavra tremenda, irmãos, João 15, 4. Jesus faz uma menção aqui, dizendo, olha, permanece em mim para poder produzir fruto. Jesus está falando com o povo religioso, o povo israelita, o povo natural de Deus, os ramos naturais. Mas Jesus está dizendo, olha, mesmo vocês com todo este cuidado, se não permanecerem em mim, vocês não vão conseguir dar frutos. Queridos irmãos, às vezes, tanto argumento, tanta coisa, tanta modernidade nas igrejas, e um diz uma coisa, outro outra, mas Jesus é o mesmo ontem, hoje, eternamente. Será que os pastores, os irmãos do passado, que foram fundadores, pioneiros da obra de Deus, que prismavam pela santificação, a sã doutrina, será que eram piores os representantes de Deus que fundaram os trabalhos? Será que eram piores do que esta geração mais atualizada, irmãos? Não, essa geração não está permanecendo naquele Jesus que é mesmo ontem, hoje e será eternamente. Não, irmãos, essa modernidade aí, essa politicagem, esses mundanismos nas igrejas, olhando um trabalho de Santa Ceia esse final de semana, numa certa denominação, os camaradas lá dentro, cuia de chimarrão, fazendo ceia. Oh, que bagunça, irmãos, nunca vi isso quando nós servíamos a Deus lá no passado. Os pastores eram sérios, os obreiros eram sérios, os evangelistas eram sérios, os diáconos eram sérios, os cooperadores eram sérios, os presbíteros eram sérios. Olha, irmãos, eu aprendi com homens de Deus e não vou mudar. Permanecei no Senhor Jesus do modo que esses homens nos ensinaram. Mas que Deus abençoe grandemente vossas vidas em Cristo Jesus. Deus bendiga nossos irmãos que estão aí sintonizados por meio de aplicativos, páginas web ou hasta por meio de FM, frequência modulada. Deus bendiga grandemente vossas vidas. Estamos chegando aí com mais uma edição da programação Missioneiros em Nação. Qual é o órgão oficial dos queridos missioneiros de La Hora Final, tendo sua sede central na cidade de Baracaju, departamento de Alto Paraná, país de Paraguai, e tendo suas siglas como GMHF, Gideones Missioneiros de La Hora Final. Deus bendiga nossos irmãos de Latinoamérica, aonde sempre estão sintonizados, nossos irmãos também de Grã-Bretanha. Um abraço, queridos irmãos, não lhe conosco a vocês, pero são audientes assíduos de la programação em Grã-Bretanha, Suécia, Espanha, Estados Unidos, vários lugares. Deus bendiga. Deus bendiga os projetos missioneiros África, Índia, Brasil, Argentina, Paraguai. E neste dia, invitar os irmãos para orar por nosso amado projeto Venezuela, aonde sofreu um terremoto de 7.2, 7.5 graus, e depois sofreu outras réplicas, por exemplo, na madrugada sofreu mais réplicas, e estive falando com nosso pastor Rigoberto ali, que representa a obra em Venezuela. E é muito mais do que a mídia pode contar, pode relatar. A situação é mais grave do que se possa
a mídia está relatando, irmãos, está entrando já para 80 e poucas horas dos primeiros sismos fortes, devastou várias regiões, há muito escombro, há muitos corpos soterrados, já começa a se descompor alguns corpos, o cheiro está tomando conta das ruas. E, queridos irmãos, não há como descrever. Eu comecei a ficar a par das situações, de uma por uma, onde o pastor Rigoberto... Eu comecei a ficar a par das situações...

aleluia, que está ouvindo a programação, para que nós possamos orar, clamar nas tuas orações nesta semana, neste mês. Ore pelos irmãos da Venezuela, ore pelas almas que estão debaixo dos escombros. Clame para Jesus enviar um socorro, irmãos. Ore pelos resgatistas dos vários países, aunque muitos deles ainda não temem a Deus, brincam às vezes com o pecado, mas estão ali, irmãos, procurando resgatar vidas, e a Bíblia diz: enquanto a vida é esperança. Então vamos clamar a Deus por aquelas vidas ali, aquela situação que se formou ali na Venezuela. Os irmãos levantem uma oração, um clamor. É muito triste, irmãos, é muito doído. Eu conversando com o pastor Rigoberto, irmãos, há dias atrás, alguns meses atrás, uns dias atrás, nós estávamos reformando a igreja. O Espírito Santo dizia para orientar os irmãos do ministério para estocarem, guardar alimento. E eu falei, irmãos, gravei um áudio, enviei para a igreja e disse: guarde alimento, irmãos. Vai vir um momento difícil. E o pastor Rigoberto, naquela feita, ouviu, guardou alimento na outra cidade, levou para lá onde nós temos ali a base. E o pouco de alimento que ele conseguiu juntar, ele guardou. Ele acreditou, irmãos, na palavra de Deus que saiu naquela noite. Quando estava reformando a igreja, eu parei e disse: irmãos, guarde alimento. Xarabassurabanai. Sinta a presença de Deus. Então eu disse: olha, guarde alimento. Como é bom quando a gente ouve Deus, irmão. O pastor Roberto ouviu.

É com muito prazer, com muita alegria que estamos chegando uma vez mais pelas ondas das emissoras radiais que compõem a rede de programação Missionários em Ação, ou a rede de programação que é transmitido o programa Missionários em Ação. Que Deus nos abençoe grandemente em Cristo Jesus, e estamos chegando aí com mais uma edição desta programação, qual é um órgão oficial dos Gideões, Missionários da Hora Final, que tem sua sede central na cidade de Maracaju, estado de Alto Paraná, país do Paraguai, tem suas siglas como GMHF, GMHF, Gideões, Missionários da Hora Final. Quem tem o prazer de vos cumprimentar com a doce e maravilhosa paz de nosso Senhor e Salvador Jesus Cristo, vosso irmão em Cristo, pastor Josemar Grubert, que tenham todos uma ótima recepção, que as bênçãos do céu possam estar irradiando vossa vida, alimentando a vossa alma para o renovo da esperança eterna, que é a salvação, novo céu e nova terra, uma salvação gloriosa em Cristo Jesus. Que Deus os abençoe de forma maravilhosa, você que está ouvindo aí.

sim, que está sintonizado, seja pelo meio de páginas, sites das emissoras radiais, também por aplicativos de telefone ou até mesmo aí você que está ouvindo a programação via FM, frequência modulada, sendo transmitido em frequência modulada FM, que Deus possa vos abençoar de uma forma especial, maravilhosa, neste momento, neste dia de programação Missionários em Ação. Deus abençoe os proprietários das emissoras que estão aí abrindo as portas, como a emissora Renascer, Rede Renascer mesmo, mas já está indo para 10 anos, uma década, emissora Aliança, também FM Aliança, também a Rádio La Buena Semilla, São Gabriel, Palmares, bueno, todas as emissoras, há muitas emissoras que retransmitem também na América Latina, também Latinoamérica. Deus bendiga grandemente nossos irmãos, odiantes que estão aí escutando a programação. Que Deus abençoe, Deus consuele vossas vidas, ajudando cada um a poder alcançar a conclusão da esperança divina, que é a eternidade e um novo céu e uma nova terra, que é a esperança de quem ha puesto os olhos em Jesus Cristo. Quem ha puesto os olhos em Jesus Cristo espera um novo céu e uma nova terra. Camine nesta terra como peregrino e forasteiro. Deus bendiga grandemente vossas vidas. Os programadores também, evangelista Cassi Jones, pastor Jorge Peralta, evangelista William Portilli, diácono Ricardo Ferreira, Deus bendiga vossas vidas, porque são os programadores que seguem permanentes e constantes e firmes em la graça que há revelado por meio de Cristo Jesus para nossas vidas, neste Cristo Jesus, Senhor e Salvador de nossas almas. Deus bendiga também grandemente a vida do meu pai, minha mãe, aí no Rio Grande do Sul. Um abraço, meu pai Samuel, minha mãe Maria. Deus abençoe também minha família, minha esposa, Sueli Lemos Grubert, meu filho mais velho, Real Alexandre, a minha nora, irmã Lídia Raquel, pequeno, primeiro neto, Eliazar Josias, também aí o pequeno Jonathan Caleb, meu filho mais novo, também aí minha filha Raíssa Amanda, que agora no dia 18 de julho estarão aí cumprindo um momento especial, onde um novo lar passa a nascer na presença do Senhor Jesus Cristo, junto aí com o meu futuro genro William Godoy. Deus abençoe William Godoy. Também Deus abençoe Cassi Jones, sua família, suas filhinhas, seus filhinhos, suas filhinhas, seus filhinhos. Deus abençoe de forma especial todos os irmãos. Deus bendiga de forma gloriosa cada um, os ouvintes assíduos desta programação. Fica ligado. Tem uma palavra hoje de Deus para nós dialogar, irmãos, a necessidade. É uma palavra para nós se preparar, queridos ouvintes. Não é uma palavra de disputa como que este ministério, o Josemar, o pastor Josemar. Não há disputa, irmãos. Há muitos caem e se levantam, diz a Bíblia. Muitos caem, se levantam e caem. Muitos se curvam. Mas nós, irmãos, nós seguimos. Seguimos porque pela graça de Jesus a gente segue adorando ao Senhor, daquele mesmo jeito, irmãos, por anos. Mais de 2 décadas com a obra missionária, não foi mudado nada. Hoje eu falava com minha mãe, meu pai. Minha mãe diz, olha, muita coisa mudou da igreja que a gente conheceu. Sim, mudou. Mas a gente permanece, porque Jesus disse algo, permanecei em mim e eu permanecerei em vós. Como a vara por si mesma não pode dar seus frutos se não estiver na videira, assim, nem vós, se não estiveres em mim. Palavra tremenda, irmãos. João 15, 4. Jesus faz uma menção aqui, dizendo, olha, permanece em mim para poder produzir fruto. Jesus está falando com o povo religioso, o povo israelita, o povo natural,
de Deus, os ramos naturais. Mas Jesus está dizendo, olha, mesmo vocês com todo este cuidado, se não permanecerem em mim, vocês não vão conseguir dar frutos. Queridos irmãos, às vezes, tanto argumento, tanta coisa, tanta modernidade nas igrejas, e um diz uma coisa, outro outra, mas Jesus é o mesmo ontem, hoje, eternamente. Será que os pastores, os irmãos do passado, que foram fundadores, pioneiros da obra de Deus, que prismavam pela santificação, a sã doutrina, será que eram piores os representantes de Deus que fundaram os trabalhos? Será que eram piores do que esta geração mais atualizada, irmãos? Não, essa geração não está permanecendo naquele Jesus que é mesmo ontem, hoje será eternamente. Não, irmãos, essa modernidade aí, essa politicagem, esses mundanismos nas igrejas, olhando um trabalho de Santa Ceia esse final de semana, numa certa denominação, os camaradas lá dentro, cuia de chimarrão, fazendo ceia. Oh, que bagunça, irmãos, nunca vi isso quando nós servíamos a Deus. Lá no passado, os pastores eram sérios, os obreiros eram sérios, os evangelistas eram sérios, os diáconos eram sérios, os cooperadores eram sérios, os presbíteros eram sérios. Olha, irmãos, eu aprendi com homens de Deus e não vou mudar. Permanecei no Senhor Jesus, do modo que esses homens nos ensinaram. Mas que Deus abençoe grandemente vossas vidas em Cristo Jesus. Deus bendiga nossos irmãos que estão aí sintonizados por meio de aplicativos, páginas web ou hasta por meio de FM, frequência modulada. Deus bendiga grandemente vossas vidas. Estamos chegando aí com mais uma edição da programação Missioneiros em Nação. Qual é o órgão oficial dos queridos missioneiros de La Hora Final, que tem sua sede central na cidade de Baracaju, departamento de Alto Paraná, país de Paraguai, e tem suas siglas como GMHF, Gideões Missioneiros de La Hora Final. Deus bendiga nossos irmãos de Latinoamérica, aonde sempre estão sintonizados, nossos irmãos também de Grã-Bretanha. Um abraço, queridos irmãos, não lhe conosco a vocês, pero são audientes assíduos de la programação em Grã-Bretanha, Suécia, Espanha, Estados Unidos, vários lugares. Deus bendiga. Deus bendiga os projetos missioneiros África, Índia, Brasil, Argentina, Paraguai. E neste dia, invitar os irmãos para orar por nosso amado projeto Venezuela, aonde sofreu um terremoto de 7.2, 7.5 graus, e depois sofreu outras réplicas. Por exemplo, na madrugada sofreu mais réplicas, e estive falando com nosso pastor Rigoberto ali, de que representa a obra em Venezuela. E é muito mais do que a mídia pode contar, pode relatar. A situação é mais grave do que se possa a mídia está relatando, irmãos. Está entrando já para 80 e poucas horas dos primeiros sismos fortes. Devastou várias regiões. Há muito escombro, há muitos corpos soterrados. Já começa a se descompor alguns corpos, o cheiro está tomando conta das ruas. E, queridos irmãos, não há como descrever. Eu comecei a ficar a par das situações, de uma por uma, onde o pastor Rigoberto atendendo, o pastor aí dos Gideões Missionários da Hora Final, aí no Projeto Venezuela, atendendo as pessoas, levando um consolo, uma palavra. Comecei a ver as situações de crianças, famílias que perderam inteiros, com um, dois membros de famílias. E me levou, irmãos, a uma grande comoção no meu coração. Me comoveu por ver a situação, irmãos. E eu convido você, aleluia, que está ouvindo a programação, para que nós possamos orar, clamar nas tuas orações
nesta semana, neste mês. Ore pelos irmãos da Venezuela, ore pelas almas que estão debaixo dos escombros. Clame para Jesus enviar um socorro, irmãos. Ore pelos resgatistas dos vários países, aunque muitos deles ainda não temem a Deus, brincam às vezes com o pecado, mas estão ali, irmãos, procurando resgatar vidas, e a Bíblia diz enquanto a vida é esperança. Então vamos clamar a Deus por aquelas vidas ali, aquela situação que se formou ali na Venezuela. Os irmãos levantem uma oração, um clamor. É muito triste, irmãos, é muito doído. Eu conversando com o pastor Rigoberto, irmãos, há dias atrás, alguns meses atrás, uns dias atrás, nós estávamos reformando a igreja. O Espírito Santo dizia para orientar os irmãos do ministério para estocarem, guardar alimento. E eu falei, irmãos, gravei um áudio, enviei para a igreja e disse: guarde alimento, irmãos. Vai vir um momento difícil. E o pastor Rigoberto, naquela feita, ouviu e guardou alimento na outra cidade. Levou para lá, onde nós temos ali a base. E o pouco de alimento que ele conseguiu juntar, ele guardou. Ele acreditou, irmãos, na palavra de Deus que saiu naquela noite. Quando estava reformando a igreja, eu parei e disse: irmãos, guarde alimento. Xarabassurabanai. Sinta a presença de Deus. Então eu disse: olha, guarde alimento. Como é bom quando a gente ouve Deus, irmão. O pastor Roberto ouviu, acreditou numa palavra como essa que sai na rádio todo dia. Todo momento que você escuta esta rádio, tem uma palavra de Deus. Uma palavra real, uma palavra viva. Eu não prego para jogar na cara dos outros irmãos, eu quero mostrar a Bíblia.

é com muito prazer, com muita alegria que estamos chegando uma vez mais pelas ondas das emissoras radiais que compõem a rede de programação Missionários em Ação, ou a rede de programação que é transmitido o programa Missionários em Ação. Que Deus nos abençoe grandemente em Cristo Jesus, e estamos chegando aí com mais uma edição desta programação, qual é um órgão oficial dos Gideões, Missionários da Hora Final, que tem sua sede central na cidade de Maracaju, estado de Alto Paraná, país do Paraguai, tem suas siglas como GMHF, Gideões, Missionários da Hora Final. Quem tem o prazer de vos cumprimentar com a doce e maravilhosa paz de nosso Senhor e Salvador Jesus Cristo, vosso irmão em Cristo, pastor Josemar Grubert, que tenham todos uma ótima recepção, que as bênçãos do céu possam estar irradiando vossa vida, alimentando a vossa alma para o renovo da esperança eterna, que é a salvação, novo céu e nova terra, uma salvação gloriosa em Cristo Jesus. Que Deus os abençoe de forma maravilhosa, você que está ouvindo aí, você que está sintonizado, seja pelo meio de páginas, sites das emissoras radiais, também por aplicativos de telefone, ou até mesmo aí você que está ouvindo a programação via FM, frequência modulada, sendo transmitido em frequência modulada FM. Que Deus possa vos abençoar de uma forma especial, maravilhosa, neste momento, neste dia de programação Missionários em Ação. Deus abençoe os proprietários das emissoras que estão aí abrindo as portas, como a emissora Renascer, Rede Renascer mesmo, mas já está indo para 10 anos, uma década, emissora Aliança, também FM Aliança, também a Rádio La Buena Semilla, São Gabriel, Palmares, bueno, todas as emissoras, há muitas emissoras que retransmitem também na América Latina, também Latinoamérica. Deus bendiga grandemente nossos irmãos odiantes que estão aí escutando a programação. Que Deus abençoe, Deus consuele vossas vidas, ajudando cada um a poder alcançar a conclusão da esperança divina, que é a eternidade e um novo céu e uma nova terra, que é a esperança de quem ha puesto os olhos em Jesus Cristo. Quem ha puesto os olhos em Jesus Cristo espera um novo céu e uma nova terra. Camine nesta terra como peregrino e forasteiro. Deus bendiga grandemente vossas vidas, os programadores também, evangelista Cassi Jones, pastor Jorge Peralta, evangelista William Portilli, diácono Ricardo Ferreira. Deus bendiga vossas vidas, porque são os programadores que seguem permanentes e constantes e firmes em la graça que há revelado por meio de Cristo Jesus para nossas vidas, nosso Cristo Jesus, Senhor e Salvador de nossas almas. Deus bendiga também grandemente a vida do meu pai, minha mãe, aí no Rio Grande do Sul. Um abraço, meu pai Samuel, minha mãe Maria. Deus abençoe também minha família, minha esposa, Sueli Lemos Grubert, meu filho mais velho, Real Alexandre, a minha nora, irmã Lídia Raquel, o pequeno primeiro neto, Eliazar Josias, também aí o pequeno Jonathan Caleb, meu filho mais novo, também aí minha filha Raíssa Amanda, que agora no dia 18 de julho estarão aí cumprindo um momento especial, onde um novo lar passa a nascer na presença do Senhor Jesus Cristo, junto aí com o meu futuro genro William Godoy. Deus abençoe o William Godoy. Também Deus abençoe Cassi Jones, sua família, suas filhinhas, seus filhinhos, suas filhinhas, seus filhinhos. Deus abençoe de forma especial todos os irmãos. Deus bendiga de forma gloriosa cada um, os ouvintes assíduos desta programação. Fica ligado, tem uma palavra hoje de Deus para nós dialogar, irmãos, a necessidade. É uma palavra para nós se preparar, queridos ouvintes.
não é uma palavra de disputa como que este ministério, o Josemar, o pastor Josemar. Não há disputa, irmãos. Há muitos caem e se levantam, diz a Bíblia. Muitos caem, se levantam e caem. Muitos se curvam. Mas nós, irmãos, nós seguimos. Seguimos porque pela graça de Jesus a gente segue adorando ao Senhor daquele mesmo jeito, irmãos, por anos. Mais de 2 décadas com a obra missionária, não foi mudado nada. Hoje eu falava com minha mãe, meu pai. Minha mãe diz, olha, muita coisa mudou da igreja que a gente conheceu. Sim, mudou. Mas a gente permanece porque Jesus disse algo, permanecei em mim e eu permanecerei em vós. Como a vara por si mesma não pode dar seus frutos se não estiver na videira, assim nem vós se não estiveres em mim. Palavra tremenda, irmãos. João 15, 4. Jesus faz uma menção aqui dizendo, olha, permanece em mim para poder produzir fruto. Jesus está falando com o povo religioso, o povo israelita, o povo natural de Deus, os ramos naturais. Mas Jesus está dizendo, olha, mesmo vocês com todo este cuidado, se não permanecerem em mim, vocês não vão conseguir dar frutos. Queridos irmãos, às vezes, tanto argumento, tanta coisa, tanta modernidade nas igrejas, e um diz uma coisa, outro. Mas Jesus é o mesmo ontem, hoje, eternamente. Será que os pastores, os irmãos do passado, que foram fundadores, pioneiros da obra de Deus, que prismavam pela santificação, a sã doutrina, será que eram piores os representantes de Deus que fundaram os trabalhos? Será que eram piores do que esta geração mais atualizada, irmãos? Não, essa geração não está permanecendo naquele Jesus que é mesmo ontem, hoje será eternamente. Não, irmãos, essa modernidade aí, essa politicagem, esses mundanismos nas igrejas, olhando um trabalho de Santa Ceia esse final de semana, numa certa denominação, os camaradas lá dentro, cuia de chimarrão, fazendo ceia. Oh, que bagunça, irmãos, nunca vi isso quando nós servíamos a Deus. Lá no passado, os pastores eram sérios, os obreiros eram sérios, os evangelistas eram sérios, os diáconos eram sérios, os cooperadores eram sérios, os presbíteros eram sérios. Olha, irmãos, eu aprendi com homens de Deus e não vou mudar. Permanecei no Senhor Jesus do modo que esses homens nos ensinaram. Mas que Deus abençoe grandemente vossas vidas em Cristo Jesus. Deus bendiga nossos irmãos que estão aí sintonizados por meio de aplicativos, páginas web ou hasta por meio de FM, frequência modulada. Deus bendiga grandemente vossas vidas. Estamos chegando aí com mais uma edição de la programação Misioneros en Nación. Qual é o órgão oficial dos queridos missioneiros de la hora final? Tem sua sede central na cidade de Baracaju, departamento de Alto Paraná, país de Paraguai. E tem suas siglas como GMHF, Gideões Missioneiros de la Hora Final. Deus bendiga nossos irmãos de Latinoamérica, aonde sempre estão sintonizados, nossos irmãos também de Grã-Bretanha. Um abraço, queridos irmãos, não lhe conosco a vocês, pero são audientes assíduos de la programação em Grã-Bretanha, Suécia, Espanha, Estados Unidos, vários lugares. Deus bendiga. Deus bendiga os projetos missioneiros África, Índia, Brasil, Argentina, Paraguai. E neste dia, invitar os irmãos para orar por nosso amado projeto Venezuela, aonde sofreu um terremoto de 7.2, 7.5 graus, e depois sofre outras réplicas. Por exemplo, na madrugada sofreu mais réplicas, e estive falando com o nosso pastor Rigoberto ali, de que representa a obra em Venezuela, e é muito mais do que a mídia pode contar, pode relatar. A situação é mais grave do que se possa
a mídia está relatando, irmãos, está entrando já para 80 e poucas horas dos primeiros sismos fortes, devastou várias regiões, há muito escombro, há muitos corpos soterrados, já começa a se descompor alguns corpos, o cheiro está tomando conta das ruas. E, queridos irmãos, não há como descrever. Eu comecei a ficar a par das situações, de uma por uma, onde o pastor Rigoberto, atendendo o pastor aí dos Gideões Missionários da Hora Final, aí no Projeto Venezuela, atendendo as pessoas, levando um consolo, uma palavra. Eu comecei a ver as situações de crianças, famílias que perderam inteiros, ficou um, dois membros de famílias. E me levou, irmãos, a uma grande comoção. Meu coração me comoveu por ver a situação, irmãos. E eu convido você, aleluia, que está ouvindo a programação, para que nós possamos orar, clamar nas tuas orações nesta semana, neste mês. Ore pelos irmãos da Venezuela, ore pelas almas que estão debaixo dos escombros. Clame para Jesus enviar um socorro, irmãos. Ore pelos resgatistas dos vários países, aunque muitos deles ainda não temem a Deus, brincam às vezes com o pecado, mas estão ali, irmãos, procurando resgatar vidas, e a Bíblia diz: enquanto a vida há esperança. Então vamos clamar a Deus por aquelas vidas ali, aquela situação que se formou ali na Venezuela. Os irmãos levantem uma oração, um clamor. É muito triste, irmãos, é muito doído. Eu conversando com o pastor Rigoberto, irmãos, há dias atrás, alguns meses atrás, uns dias atrás, nós estávamos reformando a igreja. O Espírito Santo dizia para orientar os irmãos do ministério para estocarem, guardar alimento. E eu falei, irmãos, gravei um áudio, enviei para a igreja e disse: guarde alimento, irmãos. Vai vir um momento difícil. E o pastor Rigoberto, naquela feita, ouviu, guardou alimento na outra cidade, levou para lá onde nós temos ali a base, e o pouco de alimento que ele conseguiu juntar, ele guardou. Ele acreditou, irmãos, na palavra de Deus que saiu naquela noite, quando estava reformando a igreja. Eu parei e disse: irmãos, guarde alimento. Sinta a presença de Deus. Então eu disse: olha, guarda alimento. Como é bom quando a gente ouve Deus, irmão. O pastor Rigoberto ouviu, acreditou numa palavra como essa que sai na rádio todo dia. Todo momento que você escuta esta rádio, tem uma palavra de Deus, uma palavra real, uma palavra viva. Eu não prego para jogar na cara dos outros, irmãos. Eu quero mostrar a Bíblia. Bíblia que tanto povo tem escondido, irmãos. Hoje eu quero ver se eu falo João 15 para você. Você vai entender algumas coisas.

E é com muito prazer, com muita alegria que estamos chegando uma vez mais pelas ondas das emissoras radiais que compõem a rede de programação Missionários em Ação, ou a rede de programação que é transmitido o programa Missionários em Ação. Que Deus vos abençoe grandemente em Cristo Jesus, e estamos chegando aí com mais uma edição desta programação, qual é um órgão oficial dos Gideões, Missionários da Hora Final, que tem sua sede central na cidade de Embaracaju, estado de Alto Paraná, país do Paraguai, tem suas siglas como GMHF, Gideões, Missionários da Hora Final. Quem tem o prazer de vos cumprimentar com a doce e maravilhosa paz de nosso Senhor e Salvador Jesus Cristo, vosso irmão em Cristo, pastor Josemar Grubert, que tenham todos uma ótima recepção, que as bênçãos do céu possam estar irradiando vossa vida, alimentando a vossa alma para o renovo da esperança eterna, que é a salvação, novo céu e nova terra, uma salvação gloriosa em Cristo Jesus. Que Deus os abençoe de forma maravilhosa, você que está ouvindo aí, você que está sintonizado, seja pelo meio de páginas, sites das emissoras radiais, também por aplicativos de telefone, ou até mesmo aí você que está ouvindo a programação via FM, frequência modulada, sendo transmitido em frequência modulada FM, que Deus possa vos abençoar de uma forma especial, maravilhosa, neste momento, neste dia de programação Missionários em Ação. Deus abençoe os proprietários das emissoras que estão aí abrindo as portas, como a emissora Renascer, Rede Renascer mesmo, mas já está indo para 10 anos, uma década, emissora Aliança, também FM Aliança, também a Rádio La Buena Semilla, São Gabriel, Palmares, bueno, todas as emissoras, há muitas emissoras que retransmitem também na América Latina, também Latinoamérica. Deus bendiga grandemente nossos irmãos odiantes que estão aí escutando a programação. Que Deus abençoe, Deus consuele vossas vidas, ajudando cada um a poder alcançar a conclusão da esperança divina, que é a eternidade e um novo céu e uma nova terra, que é a esperança de quem ha puesto os olhos em Jesus Cristo. Quem ha puesto os olhos em Jesus Cristo espera um novo céu e uma nova terra. Camine nesta terra como peregrino e forasteiro. Deus bendiga grandemente vossas vidas. Os programadores também, evangelista Cassi Jones, pastor Jorge Peralta, evangelista William Portilli, diácono Ricardo Ferreira, Deus bendiga vossas vidas, porque são os programadores que seguem permanentes e constantes e firmes em la graça que há revelado por meio de Cristo Jesus para nossas vidas, nosso Cristo Jesus, Senhor e Salvador de nossas almas. Deus bendiga também grandemente a vida do meu pai, minha mãe, aí no Rio Grande do Sul. Um abraço, meu pai Samuel, minha mãe Maria. Deus abençoe também minha família, minha esposa, Sueli Lemos Grubert, meu filho mais velho, Real Alexandre, a minha nora, irmã Lídia Raquel, pequeno, primeiro neto, Eliazar Josias, também aí o pequeno Jonathan Caleb, meu filho mais novo, também aí minha filha Raíssa Amanda, que agora no dia 18 de julho estarão aí cumprindo um momento especial, onde um novo lar passa a nascer na presença do Senhor Jesus Cristo, junto aí com o meu futuro genro William Godoy. Deus abençoe William Godoy. Também Deus abençoe Cassi Jones, sua família, suas filhinhas, seus filhinhos, suas filhinhas, seus filhinhos. Deus abençoe de forma especial todos os irmãos. Deus bendiga de forma gloriosa cada um, os ouvintes assíduos desta programação. Fica ligado, tem uma palavra hoje de Deus para nós dialogar, irmãos, a necessidade
É uma palavra para nós se preparar, queridos ouvintes. Não é uma palavra de disputa como que este ministério, o Josemar, o pastor Josemar. Não há disputa, irmãos. Há muitos caem e se levantam, diz a Bíblia. Muitos caem, se levantam e caem. Muitos se curvam. Mas nós, irmãos, nós seguimos. Seguimos porque pela graça de Jesus a gente segue adorando ao Senhor daquele mesmo jeito, irmãos, por anos. Mais de 2 décadas com a obra missionária, não foi mudado nada. Hoje eu falava com minha mãe, meu pai. Minha mãe diz, olha, muita coisa mudou da igreja que a gente conheceu. Sim, mudou. Mas a gente permanece porque... Jesus disse algo, permanecei em mim e eu permanecerei em vós, como a vara por si mesma não pode dar seus frutos se não estiver na videira, assim nem vós, se não estiveres em mim. Palavra tremenda, irmãos, João 15, 4. Jesus faz uma menção aqui, dizendo, olha, permanece em mim para poder produzir fruto. Jesus está falando com o povo religioso, o povo israelita, povo natural de Deus, os ramos naturais, mas Jesus está dizendo, olha, mesmo vocês com todo este cuidado, se não permanecerem em mim, vocês não vão conseguir dar frutos. Queridos irmãos, às vezes, tanto argumento, tanta coisa, tanta modernidade nas igrejas, e um diz uma coisa, outro, mas Jesus é o mesmo ontem, hoje, eternamente. Será que os pastores, os irmãos do passado, que foram fundadores, pioneiros da obra de Deus, que prismavam pela santificação, a sã doutrina, será que eram piores os representantes de Deus que fundaram os trabalhos? Será que eram piores do que esta geração mais atualizada, irmãos? Não, essa geração não está permanecendo naquele Jesus que é mesmo ontem, hoje e será eternamente. Não, irmãos, essa modernidade aí, essa politicagem, esses mundanismos nas igrejas, olhando um trabalho de Santa Ceia esse final de semana, numa certa denominação, os camaradas lá dentro, cuia de chimarrão, fazendo ceia. Oh, que bagunça, irmãos, nunca vi isso quando nós servíamos a Deus lá no passado. Os pastores eram sérios, os obreiros eram sérios, os evangelistas eram sérios, os diáconos eram sérios, os cooperadores eram sérios, os presbíteros eram sérios. Olha, irmãos, eu aprendi com homens de Deus e não vou mudar. Permanecei no Senhor Jesus do modo que esses homens nos ensinaram. Mas que Deus abençoe grandemente vossas vidas em Cristo Jesus. Deus bendiga nossos irmãos que estão aí sintonizados por meio de aplicativos, páginas web ou até por meio de FM, frequência modulada. Deus bendiga grandemente vossas vidas. Estamos chegando aí com mais uma edição de la programación Misioneros en Nación. ¿Cuál es un órgano oficial de los queridos misioneros de la hora final? Tiene su sede central en la ciudad de Baracayú, departamento de Alto Paraná, país de Paraguay. Y tiene sus siglas como GMHF, Gedeones Misioneros de la Hora Final. Dios bendiga a nuestros hermanos de Latinoamérica, onde sempre estão sintonizados, nossos irmãos também de Grã-Bretanha. Um abraço, queridos irmãos, não lhe conosco a vocês, pero são ouvintes assíduos de la programação em Grã-Bretanha, Suécia, Espanha, Estados Unidos, vários lugares. Deus bendiga. Deus bendiga os projetos missioneiros África, Índia, Brasil, Argentina, Paraguai. E neste dia, invitar os irmãos para orar por nosso amado projeto Venezuela, aonde sofreu um terremoto de 7.2, 7.5 graus, e depois sofreu outras réplicas, por exemplo, na madrugada sofreu mais réplicas. E estive falando com o nosso pastor Rigoberto ali, que representa a obra em Venezuela,
E é muito mais do que a mídia pode contar, pode relatar. A situação é mais grave do que se possa a mídia está relatando, irmãos. Está entrando já para 80 e poucas horas dos primeiros sismos fortes. Devastou várias regiões. Há muito escombro, há muitos corpos soterrados. Já começa a se descompor alguns corpos, o cheiro está tomando conta das ruas. E, queridos irmãos, não há como descrever. Eu comecei a ficar a par das situações, de uma por uma, onde o pastor Rigoberto atendendo, o pastor aí dos Gideões Missionários da Hora Final, aí no Projeto Venezuela, atendendo as pessoas, levando um consolo, uma palavra. Comecei a ver as situações de crianças, famílias que perderam inteiros, com um, dois membros de famílias. E me levou, irmãos, a uma grande comoção no meu coração. Me comoveu por ver a situação, irmãos. E eu convido você, aleluia, que está ouvindo a programação, para que nós possamos orar, clamar nas tuas orações nesta semana, neste mês. Ore pelos irmãos da Venezuela, ore pelas almas que estão debaixo dos escombros. Clame para Jesus enviar um socorro, irmãos. Ore pelos resgatistas dos vários países, aun que muitos deles ainda não temem a Deus, brincam às vezes com o pecado, mas estão ali, irmãos, procurando resgatar vidas. E a Bíblia diz: enquanto a vida é esperança, então vamos clamar a Deus por aquelas vidas ali, aquela situação que se formou ali na Venezuela. Os irmãos levantem uma oração, um clamor. É muito triste, irmãos, é muito doído. Eu conversando com o pastor Rigoberto, irmãos, há dias atrás, alguns meses atrás, uns dias atrás, nós estávamos reformando a igreja. O Espírito Santo dizia para orientar os irmãos do ministério para estocarem, guardar alimento. E eu falei, irmãos, gravei um áudio, enviei para a igreja e disse: guarde alimento, irmãos. Vai vir um momento difícil. E o pastor Rigoberto, naquela feita, ouviu, guardou alimento na outra cidade, levou para lá onde nós temos ali a base, e o pouco de alimento que ele conseguiu juntar, ele guardou. Ele acreditou, irmãos, na palavra de Deus que saiu naquela noite, quando estava reformando a igreja. Eu parei e disse: irmãos, guarde alimento. Sinta a presença de Deus. Então eu disse: olha, guarda alimento. Como é bom quando a gente ouve Deus, irmão. O pastor Rigoberto ouviu, acreditou numa palavra como essa que sai na rádio todo dia. Todo momento que você escuta esta rádio, tem uma palavra de Deus, uma palavra real, uma palavra viva. Eu não prego para jogar na cara dos outros, irmãos. Eu quero mostrar a Bíblia. Bíblia que tanto o povo tem escondido, irmãos. Hoje eu quero ver se eu falo João 15 para você. Você vai entender algumas coisas, querido ouvinte. Que eu me preocupo pela tua alma, irmão. Não me preocupo se você vai vir aqui no ministério. Me preocupo pela tua alma.

E é com muito prazer, com muita alegria que estamos chegando uma vez mais pelas ondas das emissoras radiais que compõem a rede de programação Missionários em Ação, ou a rede de programação que é transmitido o programa Missionários em Ação. Que Deus nos abençoe grandemente em Cristo Jesus, e estamos chegando aí com mais uma edição desta programação, qual é um órgão oficial dos Gideões, Missionários da Hora Final, que tem sua sede central na cidade de Maracaju, estado de Alto Paraná, país do Paraguai, tem suas siglas como GMHF, GMHF, Gideões, Missionários da Hora Final. Quem tem o prazer de vos cumprimentar com a doce e maravilhosa paz de nosso Senhor e Salvador Jesus Cristo, vosso irmão em Cristo, pastor Josemar Grubert, que tenham todos uma ótima recepção, que as bênçãos do céu possam estar irradiando vossa vida, alimentando a vossa alma para o renovo da esperança eterna, que é a salvação, novo céu e nova terra, uma salvação gloriosa em Cristo Jesus. Que Deus os abençoe de forma maravilhosa, você que está ouvindo aí, você que está sintonizado, seja pelo meio de páginas, sites das emissoras radiais, também por aplicativos de telefone, ou até mesmo aí você que está ouvindo a programação via FM, frequência modulada, sendo transmitido em frequência modulada FM. Que Deus possa vos abençoar de uma forma especial, maravilhosa, neste momento, neste dia de programação Missionários em Ação. Deus abençoe os proprietários das emissoras que estão aí abrindo as portas, como a emissora Renascer, Rede Renascer mesmo, mas já está indo para 10 anos, uma década, emissora Aliança, também FM Aliança, também a Rádio La Buena Semilla, São Gabriel, Palmares, bueno, todas as emissoras, há muitas emissoras que retransmitem também na América Latina, também Latinoamérica. Deus bendiga grandemente nossos irmãos, odiantes que estão aí escutando a programação. Que Deus abençoe, Deus consuele vossas vidas, ajudando cada um a poder alcançar a conclusão da esperança divina, que é a eternidade e um novo céu e uma nova terra, que é a esperança de quem ha puesto os olhos em Jesus Cristo. Quem ha puesto os olhos em Jesus Cristo espera um novo céu e uma nova terra. Camine nesta terra como peregrino e forasteiro. Deus bendiga grandemente vossas vidas, os programadores também, evangelista Cassi Jones, pastor Jorge Peralta, evangelista William Portilli, diácono Ricardo Ferreira. Deus bendiga vossas vidas, porque são os programadores que seguem permanentes e constantes e firmes em la graça que há revelado por meio de Cristo Jesus para nossas vidas, nosso Cristo Jesus, Senhor e Salvador de nossas almas. Deus bendiga também grandemente a vida do meu pai, minha mãe, aí no Rio Grande do Sul. Um abraço, meu pai Samuel, minha mãe Maria. Deus abençoe também minha família, minha esposa, Sueli Lemos Grubert, meu filho mais velho, Real Alexandre, a minha nora, irmã Lídia Raquel, o pequeno, o primeiro neto, Eliazar Josias, também aí o pequeno Jonathan Caleb, meu filho mais novo, também aí minha filha Raíssa Amanda, que agora no dia 18 de julho estarão aí cumprindo um momento especial, onde um novo lar passa a nascer na presença do Senhor Jesus Cristo, junto aí com o meu futuro genro William Godoy. Deus abençoe o William Godoy. Também Deus abençoe que Cassi Jones, sua família, suas filhinhas, seus filhinhos, suas filhinhas, seus filhinhos. Deus abençoe de forma especial todos os irmãos. Deus bendiga de forma gloriosa cada um, os ouvintes assíduos desta programação. Fica ligado. Tem uma palavra hoje de Deus para nós dialogar, irmãos, a necessidade
É uma palavra para nós se preparar, queridos ouvintes. Não é uma palavra de disputa como que este ministério, o Josemar, o pastor Josemar. Não há disputa, irmãos. Há muitos caem e se levantam, diz a Bíblia. Muitos caem, se levantam e caem. Muitos se curvam. Mas nós, irmãos, nós seguimos. Seguimos porque pela graça de Jesus a gente segue adorando ao Senhor daquele mesmo jeito, irmãos, por anos. Mais de 2 décadas com a obra missionária, não foi mudado nada. Hoje eu falava com minha mãe, meu pai. Minha mãe diz, olha, muita coisa mudou da igreja que a gente conheceu. Sim, mudou. Mas a gente permanece, porque Jesus disse algo, permanecei em mim e eu permanecerei em vós, como a vara por si mesma não pode dar seus frutos se não estiver na videira, assim nem vós, se não estiveres em mim. Palavra tremenda, irmãos, João 15, 4. Jesus faz uma menção aqui, dizendo, olha, permanece em mim para poder produzir fruto. Jesus está falando com o povo religioso, o povo israelita, o povo natural de Deus, os ramos naturais. Mas Jesus está dizendo, olha, mesmo vocês com todo este cuidado, se não permanecerem em mim, vocês não vão conseguir dar frutos. Queridos irmãos, às vezes, tanto argumento, tanta coisa, tanta modernidade nas igrejas, e um diz uma coisa, outro. Mas Jesus é o mesmo ontem, hoje, eternamente. Será que os pastores, os irmãos do passado, que foram fundadores, pioneiros da obra de Deus, que prismavam pela santificação, a sã doutrina, será que eram piores os representantes de Deus que fundaram os trabalhos? Será que eram piores do que esta geração mais atualizada, irmãos? Não, essa geração não está permanecendo naquele Jesus que é mesmo ontem, hoje será eternamente. Não, irmãos, essa modernidade aí, essa politicagem, esses mundanismos nas igrejas, olhando um trabalho de Santa Ceia esse final de semana, numa certa denominação, os camaradas lá dentro, cuia de chimarrão, fazendo ceia. Oh, que bagunça, irmãos, nunca vi isso quando nós servíamos a Deus. Lá no passado, os pastores eram sérios, os obreiros eram sérios, os evangelistas eram sérios, os diáconos eram sérios, os cooperadores eram sérios, os presbíteros eram sérios. Olha, irmãos, eu aprendi com homens de Deus e não vou mudar. Permanecei no Senhor Jesus do modo que esses homens nos ensinaram. Mas que Deus abençoe grandemente vossas vidas em Cristo Jesus. Deus bendiga nossos irmãos que estão aí sintonizados por meio de aplicativos, páginas web ou hasta por meio de FM, frequência modulada. Deus bendiga grandemente vossas vidas. Estamos chegando aí com mais uma edição de la programação Misioneros en Nación. Qual é o órgão oficial de los queridos misioneiros de la hora final? Tiene su sede central na cidade de Baracaju, departamento de Alto Paraná, país de Paraguai. E tem suas siglas como GMHF, Gideones Missioneiros de la Hora Final. Deus bendiga nossos irmãos de Latinoamérica, aonde sempre estão sintonizados, nossos irmãos também de Grã-Bretanha. Um abraço, queridos irmãos, não lhe conosco a vocês, pero são ouvintes assíduos de la programação em Grã-Bretanha, Suécia, Espanha, Estados Unidos. Vários lugares, Deus bendiga. Deus bendiga os projetos missioneiros África, Índia, Brasil, Argentina, Paraguai. E neste dia, invitar os irmãos para orar por nosso amado projeto Venezuela, aonde sofreu um terremoto de 7.2, 7.5 graus. E depois sofre outras réplicas, por exemplo, na madrugada sofreu mais réplicas. E estive falando com o nosso pastor Rigoberto ali, que representa a obra em Venezuela, e é muito mais do que a mídia pode contar, pode relatar.
A situação é mais grave do que se possa, a mídia está relatando, irmãos. Está entrando já para 80 e poucas horas dos primeiros sismos fortes. Devastou várias regiões. Há muito escombro, há muitos corpos soterrados. Já começa a se descompor alguns corpos. O cheiro está tomando conta das ruas. E, queridos irmãos, não há como descrever. Eu comecei a ficar a par das situações, de uma por uma, onde o pastor Rigoberto, atendendo o pastor aí dos Gideões Missionários da Hora Final, aí no Projeto Venezuela, atendendo as pessoas, levando um consolo, uma palavra. Eu comecei a ver as situações de crianças, famílias que perderam inteiros, ficou um, dois membros de famílias. E me levou, irmãos, a uma grande comoção. Meu coração me comoveu por ver a situação, irmãos. E eu convido você, meu coração me comoveu por ver a situação, irmãos. E eu convido você.

resgatar vidas, e a Bíblia diz: enquanto a vida é esperança, então vamos clamar a Deus por aquelas vidas ali, aquela situação que se formou ali na Venezuela. Os irmãos levantem uma oração, um clamor. É muito triste, irmãos, é muito doído. Eu conversando com o pastor Rigoberto, irmãos, há dias atrás, alguns meses atrás, uns dias atrás, nós estávamos reformando a igreja. O Espírito Santo dizia para orientar os irmãos do ministério para estocarem, guardar alimento. E eu falei, irmãos, gravei um áudio, enviei para a igreja e disse: guarde alimento, irmãos. Vai vir um momento difícil. E o pastor Rigoberto, naquela feita, ouviu, guardou alimento na outra cidade, levou para lá onde nós temos ali a base. E o pouco de alimento que ele conseguiu juntar, ele guardou. Ele acreditou, irmãos, na palavra de Deus que saiu naquela noite. Quando estava reformando a igreja, eu parei e disse: irmãos, guarde alimento. Xarabassurabanai. Sinta a presença de Deus. Então eu disse: olha, guarde alimento. Como é bom quando a gente ouve Deus, irmão. O pastor Rigoberto ouviu, acreditou numa palavra como essa que sai na rádio todo dia. Todo momento você escuta esta rádio, tem uma palavra...

é com muito prazer, com muita alegria que estamos chegando uma vez mais pelas ondas das emissoras radiais que compõem a rede de programação Missionários em Ação, ou a rede de programação que é transmitido o programa Missionários em Ação. Que Deus nos abençoe grandemente em Cristo Jesus, e estamos chegando aí com mais uma edição desta programação, qual é um órgão oficial dos Gideões, Missionários da Hora Final, que tem sua sede central na cidade de Maracaju, estado de Alto Paraná, país do Paraguai, tem suas siglas como GMHF, GMHF, Gideões, Missionários da Hora Final. Quem tem o prazer de vos cumprimentar com a doce e maravilhosa paz de nosso Senhor e Salvador Jesus Cristo, vosso irmão em Cristo, pastor Josemar Grubert, que tenham todos uma ótima recepção, que as bênçãos do céu possam estar irradiando vossa vida, alimentando a vossa alma para o renovo da esperança eterna, que é a salvação, novo céu e nova terra, uma salvação gloriosa em Cristo Jesus. Que Deus os abençoe de forma maravilhosa, você que está ouvindo aí, você que está sintonizado, seja pelo meio de páginas, sites das emissoras radiais, também por aplicativos de telefone, ou até mesmo aí você que está ouvindo a programação via FM, frequência modulada, sendo transmitido em frequência modulada FM, que Deus possa vos abençoar de uma forma especial.

maravilhosa neste momento, neste dia de programação Missionários em Ação. Deus abençoe os proprietários das emissoras que estão aí abrindo as portas, como a emissora Renascer, Rede Renascer mesmo, mais já está indo para 10 anos, uma década, emissora Aliança, também FM Aliança, também a Rádio La Buena Semilla, São Gabriel, Palmares, bueno, todas as emissoras, há muitas emissoras que retransmitem também na América Latina, também, Latinoamérica. Deus bendiga grandemente nossos irmãos, oyentes que estão aí escutando a programação. Deus abençoe, Deus consuele vossas vidas, ajudando cada um a poder alcançar a conclusão da esperança divina, que é a eternidade e um novo céu e uma nova terra, que é a esperança de quem ha puesto os olhos em Jesus Cristo. Quem ha puesto os olhos em Jesus Cristo espera um novo céu e uma nova terra. Camine nesta terra como peregrino e forasteiro. Deus bendiga grandemente vossas vidas. Os programadores também, evangelista Cassi Jones, pastor Jorge Peralta, evangelista William Portilli, diácono Ricardo Ferreira, Deus bendiga vossas vidas, porque são os programadores que seguem permanentes e constantes e firmes em la graça que há revelado por meio de Cristo Jesus para nossas vidas, nosso Cristo Jesus, Senhor e Salvador de nossas almas. Deus bendiga também grandemente a vida do meu pai, minha mãe, aí no Rio Grande do Sul. Um abraço, meu pai Samuel, minha mãe Maria. Deus abençoe também minha família, minha esposa, Sueli Lemos Grubert, meu filho mais velho, Real Alexandre, a minha nora, irmã Lídia Raquel, pequeno, primeiro neto, Eliazar Josias, também. Aí o pequeno Jonathan Caleb, meu filho mais novo. Também aí minha filha Raíssa Amanda, que agora no dia 18 de julho estarão aí cumprindo um momento especial, onde um novo lar passa a nascer na presença do Senhor Jesus Cristo, junto aí com o meu futuro genro William Godoy. Deus abençoe William Godoy. Também Deus abençoe Cassi Jones, sua família, suas filhinhas, seus filhinhos, suas filhinhas, seus filhinhos. Deus abençoe de forma especial todos os irmãos. Deus bendiga de forma gloriosa cada um, os ouvintes assíduos desta programação. Fica ligado, tem uma palavra hoje de Deus para nós dialogar, irmãos, a necessidade. É uma palavra para nós se preparar, queridos ouvintes. Não é uma palavra de disputa como que este ministério, o Josemar, o pastor Josemar. Não há disputa, irmãos. Há muitos caem e se levantam, diz a Bíblia. Muitos caem, se levantam e caem. Muitos se curvam. Mas nós, irmãos, nós seguimos. Seguimos porque pela graça de Jesus, a gente segue adorando ao Senhor, daquele mesmo jeito, irmãos, por anos. Mais de 2 décadas com a obra missionária, não foi mudado nada. Hoje eu falava com minha mãe, meu pai. Minha mãe diz, olha, muita coisa mudou da igreja que a gente conheceu. Sim, mudou. Mas a gente permanece, porque Jesus disse algo, permanecei em mim e eu permanecerei em vós. Como a vara por si mesma não pode dar seus frutos se não estiver na videira. Assim, nem vós, se não estiveres em mim. Palavra tremenda, irmãos. João 15, 4. Jesus faz uma menção aqui, dizendo, olha, permanece em mim para poder produzir fruto. Jesus está falando com o povo religioso, o povo israelita, o povo natural de Deus, os ramos naturais. Mas Jesus está dizendo, olha, mesmo vocês com todo este cuidado, se não permanecer em mim, vocês não vão conseguir dar frutos. Queridos irmãos, às vezes, tanto argumento, tanta coisa, tanta modernidade nas igrejas, e um diz uma coisa, outro outra, mas
Jesus é o mesmo ontem, hoje e eternamente. Será que os pastores, os irmãos do passado, que foram fundadores, pioneiros da obra de Deus, que prismavam pela santificação a sã doutrina, será que eram piores os representantes de Deus que fundaram os trabalhos? Será que eram piores do que esta geração mais atualizada, irmãos? Não, essa geração não está permanecendo naquele Jesus que é mesmo ontem, hoje e será eternamente. Não, irmãos, essa modernidade aí, essa politicagem, esses mundanismos nas igrejas, olhando um trabalho de Santa Ceia esse final de semana, numa certa denominação, os camaradas lá dentro, cuia de chimarrão, fazendo ceia. Oh, que bagunça, irmãos, nunca vi isso quando nós servíamos a Deus. Lá no passado, os pastores eram sérios, os obreiros eram sérios, os evangelistas eram sérios, os diáconos eram sérios, os cooperadores eram sérios, os presbíteros eram sérios. Olha, irmãos, eu aprendi com homens de Deus e não vou mudar. Permanecei no Senhor Jesus do modo que esses homens nos ensinaram. Mas que Deus abençoe grandemente vossas vidas em Cristo Jesus. Deus bendiga nossos irmãos que estão aí sintonizados por meio de aplicativos, páginas web, ou hasta por meio de FM, frequência modulada. Deus bendiga grandemente vossas vidas. Estamos chegando aí com mais uma edição da programação Missioneiros em Nação. Qual é o órgão oficial dos queridos missioneiros da Hora Final, que tem sua sede central na cidade de Baracaju, departamento de Alto Paraná, país de Paraguai, e tem suas siglas como GMHF, Gideões Missioneiros de La Hora Final. Deus bendiga nossos irmãos de Latinoamérica, aonde sempre estão sintonizados, nossos irmãos também de Grã-Bretanha. Um abraço, queridos irmãos, não lhe conosco a vocês, pero são audientes assíduos de la programação em Grã-Bretanha, Suécia, Espanha, Estados Unidos, vários lugares. Deus bendiga. Deus bendiga os projetos missioneiros África, Índia, Brasil, Argentina, Paraguai. E neste dia, invitar os irmãos para orar por nosso amado projeto Venezuela, aonde sofreu um terremoto de 7.2, 7.5 graus. E depois sofre outras réplicas, por exemplo, na madrugada sofreu mais réplicas. E estive falando com o nosso pastor Rigoberto ali, de que representa a obra em Venezuela, e é muito mais do que a mídia pode contar, pode relatar. A situação é mais grave do que se possa a mídia está relatando, irmãos. Está entrando já para 80 e poucas horas dos primeiros sismos fortes, devastou várias regiões, há muito escombro, há muitos corpos soterrados, já começa a se descompor alguns corpos, o cheiro está tomando conta das ruas, e, queridos irmãos, não há como descrever. Eu comecei a ficar a par das situações, de uma por uma, onde o pastor Rigoberto atendendo, o pastor aí dos Gideões Missionários da Hora Final, aí no Projeto Venezuela, atendendo as pessoas, levando um consolo, uma palavra. Eu comecei a ver as situações de crianças, famílias que perderam inteiros, ficou um, dois membros de famílias, e me levou, irmãos, a uma grande comoção. Meu coração me comoveu por ver a situação, irmãos. E eu convido você, aleluia, que está ouvindo a programação, para que nós possamos orar, clamar nas tuas orações nesta semana, neste mês. Ore pelos irmãos da Venezuela, ore pelas almas que estão debaixo dos escombros. Clame para Jesus enviar um socorro, irmãos. Orem pelos resgatistas dos vários países, aun que muitos deles ainda não temem a Deus, brincam às vezes com o pecado, mas estão ali, irmãos, procurando resgatar vidas, e a Bíblia diz: enquanto a vida é esperança. Então,
Vamos clamar a Deus por aquelas vidas ali, aquela situação que se formou ali na Venezuela. Os irmãos levantem uma oração, um clamor. É muito triste, irmãos. É muito doído. Eu conversando com o pastor Rigoberto, irmãos, há dias atrás, alguns meses atrás, uns dias atrás, nós estávamos reformando a igreja. O Espírito Santo dizia para orientar os irmãos do ministério para estocarem, guardar alimento. E eu falei, irmãos, gravei um áudio, enviei para a igreja e disse: guarde alimento, irmãos. Vai vir um momento difícil. E o pastor Rigoberto, naquela feita, ouviu, guardou alimento na outra cidade, levou para lá onde nós temos ali a base. E o pouco de alimento que ele conseguiu juntar, ele guardou. Ele acreditou, irmãos, na palavra de Deus que saiu naquela noite. Quando estava reformando a igreja, eu parei e disse: irmãos, guarde alimento. Xarabassurabanai. Sinta a presença de Deus. Então eu disse: olha, guarde alimento. Como é bom quando a gente ouve Deus, irmão. O pastor Roberto ouviu, acreditou numa palavra como essa que sai na rádio todo dia. Todo momento que você escuta esta rádio, tem uma palavra de Deus.

É com muito prazer, com muita alegria que estamos chegando uma vez mais pelas ondas das emissoras radiais que compõem a rede de programação Missionários em Ação, ou a rede de programação que é transmitido o programa Missionários em Ação. Que Deus nos abençoe grandemente em Cristo Jesus, e estamos chegando aí com mais uma edição desta programação, qual é um órgão oficial dos Gideões, Missionários da Hora Final, que tem sua sede central na cidade de Maracaju, estado de Alto Paraná, país do Paraguai, tem suas siglas como GMHF, Gideões, Missionários da Hora Final. Quem tem o prazer de vos cumprimentar com a doce e maravilhosa paz de nosso Senhor e Salvador Jesus Cristo, vosso irmão em Cristo, pastor Josemar Grubert, que tenham todos uma ótima recepção, que as bênçãos do céu possam estar irradiando vossa vida, alimentando a vossa alma para o renovo da esperança eterna, que é a salvação, novo céu e nova terra, uma salvação gloriosa em Cristo Jesus. Que Deus os abençoe de forma maravilhosa, você que está ouvindo aí, você que está sintonizado, seja pelo meio de páginas, sites das emissoras radiais, também por aplicativos de telefone, ou até mesmo aí você que está ouvindo a programação via FM, frequência modulada, sendo transmitido em frequência modulada FM. Que Deus possa vos abençoar de uma forma especial, maravilhosa, neste momento, neste dia de programação Missionários em Ação. Deus abençoe os proprietários das emissoras que estão aí abrindo as portas, como a emissora Renascer, Rede Renascer mesmo, mas já está indo para 10 anos, uma década, emissora Aliança, também FM Aliança, também a Rádio La Buena Semilla, São Gabriel, Palmares, bueno, todas as emissoras, há muitas emissoras que retransmitem também na América Latina, também Latinoamérica. Deus bendiga grandemente nossos irmãos, odiantes que estão aí escutando a programação. Que Deus abençoe, Deus consuele vossas vidas, ajudando cada um a poder alcançar a conclusão da esperança divina, que é a eternidade e um novo céu e uma nova terra, que é a esperança de quem ha puesto os olhos em Jesus Cristo. Quem ha puesto os olhos em Jesus Cristo espera um novo céu e uma nova terra. Camine nesta terra como peregrino e forasteiro. Deus bendiga grandemente vossas vidas, os programadores também, evangelista Cassie Jones, pastor Jorge Peralta, evangelista William Portilli, diácono Ricardo Ferreira. Deus bendiga vossas vidas, porque são os programadores que seguem permanentes e constantes e firmes em la graça que há revelado por meio de Cristo Jesus para nossas vidas, nosso Cristo Jesus, Senhor e Salvador de nossas almas. Deus bendiga também grandemente a vida do meu pai, minha mãe, aí no Rio Grande do Sul. Um abraço, meu pai Samuel, minha mãe Maria. Deus abençoe também minha família, minha esposa, Sueli Lemos Grubert, meu filho mais velho, Real Alexandre, a minha nora, irmã Lídia Raquel, o pequeno primeiro neto, Eliazar Josias, também aí o pequeno Jonathan Caleb, meu filho mais novo, também aí minha filha Raíssa Amanda, que agora no dia 18 de julho estarão aí cumprindo um momento especial, onde um novo lar passa a nascer na presença do Senhor Jesus Cristo, junto aí com o meu futuro genro William Godoy. Deus abençoe William Godoy. Também Deus abençoe Cassie Jones, sua família, suas filhinhas, seus filhinhos, suas filhinhas, seus filhinhos. Deus abençoe de forma especial todos os irmãos. Deus bendiga de forma gloriosa cada um, os ouvintes assíduos desta programação. Fica ligado. Tem uma palavra hoje de Deus para nós dialogar, irmãos, a necessidade. É uma palavra para nós se preparar, queridos ouvintes.
não é uma palavra de disputa como que este ministério, o Josemar, o pastor Josemar, não há disputa, irmãos. Há muitos caem e se levantam, diz a Bíblia. Muitos caem, se levantam e caem, muitos se curvam. Mas nós, irmãos, nós seguimos. Seguimos porque pela graça de Jesus a gente segue adorando ao Senhor daquele mesmo jeito, irmãos, por anos. Mais de 2 décadas com a obra missionária, não foi mudado nada. Hoje eu falava com minha mãe, meu pai. Minha mãe diz, olha, muita coisa mudou da igreja que a gente conheceu. Sim, mudou. Mas a gente permanece, porque Jesus disse algo, permanecei em mim e eu permanecerei em vós. Como a vara por si mesma não pode dar seus frutos se não estiver na videira, assim nem vós, se não estiveres em mim. Palavra tremenda, irmãos, João 15, 4. Jesus faz uma menção aqui, dizendo, olha, permanece em mim para poder produzir fruto. Jesus está falando com o povo religioso, o povo israelita, o povo natural de Deus, os ramos naturais. Mas Jesus está dizendo, olha, mesmo vocês com todo este cuidado, se não permanecerem em mim, vocês não vão conseguir dar frutos. Queridos irmãos, às vezes, tanto argumento, tanta coisa, tanta modernidade nas igrejas, e um diz uma coisa, outro. Mas Jesus é o mesmo ontem, hoje, eternamente. Será que os pastores, os irmãos do passado, que foram fundadores, pioneiros da obra de Deus, que prismavam pela santificação, a sã doutrina, será que eram piores os representantes de Deus que fundaram os trabalhos? Será que eram piores do que esta geração mais atualizada, irmãos? Não, essa geração não está permanecendo naquele Jesus que é mesmo ontem, hoje e será eternamente. Não, irmãos, essa modernidade aí, essa politicagem, esses mundanismos nas igrejas, olhando um trabalho de Santa Ceia esse final de semana, numa certa denominação, os camaradas lá dentro, cuia de chimarrão, fazendo ceia. Oh, que bagunça, irmãos, nunca vi isso quando nós servíamos a Deus. Lá no passado, os pastores eram sérios, os obreiros eram sérios, os evangelistas eram sérios, os diáconos eram sérios, os cooperadores eram sérios, os presbíteros eram sérios. Olha, irmãos, eu aprendi com homens de Deus e não vou mudar. Permanecei no Senhor Jesus do modo que esses homens nos ensinaram. Mas que Deus abençoe grandemente vossas vidas em Cristo Jesus. Deus bendiga nossos irmãos que estão aí sintonizados por meio de aplicativos, páginas web ou hasta por meio de FM, frequência modulada. Deus bendiga grandemente vossas vidas. Estamos chegando aí com mais uma edição da programação Missioneiros em Nação. Qual é o órgão oficial dos queridos missioneiros de La Hora Final? Tem sua sede central na cidade de Baracaju, departamento de Alto Paraná, país de Paraguai. E tem suas siglas como GMHF, Gideões Missioneiros de La Hora Final. Deus bendiga nossos irmãos de Latinoamérica, aonde sempre estão sintonizados, nossos irmãos também de Grã-Bretanha. Um abraço, queridos irmãos, não lhe conosco a vocês, pero são audientes assíduos de la programação em Grã-Bretanha, Suécia, Espanha, Estados Unidos, vários lugares. Deus bendiga. Deus bendiga os projetos missioneiros África, Índia, Brasil, Argentina, Paraguai. E neste dia, invitar os irmãos para orar por nosso amado projeto Venezuela, aonde sofreu um terremoto de 7.2, 7.5 graus, e depois sofre outras réplicas. Por exemplo, na madrugada sofreu mais réplicas, e estive falando com nosso pastor Rigoberto ali, que representa a obra em Venezuela. E é muito mais do que a mídia pode contar, pode relatar. A situação é mais grave do que se possa
a mídia está relatando, irmãos, está entrando já para 80 e poucas horas dos primeiros sismos fortes, devastou várias regiões, há muito escombro, há muitos corpos soterrados, já começa a se descompor alguns corpos, o cheiro está tomando conta das ruas. E, queridos irmãos, não há como descrever. Eu comecei a ficar a par das situações, de uma por uma, onde o pastor Rigoberto, atendendo, o pastor aí dos Gideões Missionários da Hora Final, aí no Projeto Venezuela, atendendo as pessoas, levando um consolo, uma palavra. Eu comecei a ver as situações de crianças, famílias que perderam inteiros, com um, dois membros de famílias. E me levou, irmãos, a uma grande comoção. Meu coração me comoveu por ver a situação, irmãos. E eu convido você, aleluia, que está ouvindo a programação, para que nós possamos orar, clamar nas tuas orações nesta semana, neste mês. Ore pelos irmãos da Venezuela, ore pelas almas que estão debaixo dos escombros. Clame para Jesus enviar um socorro, irmãos. Ore pelos resgatistas dos vários países, aun que muitos deles ainda não temem a Deus, brincam às vezes com o pecado, mas estão ali, irmãos, procurando resgatar vidas, e a Bíblia diz: enquanto a vida há esperança. Então, vamos clamar a Deus por aquelas vidas ali, aquela situação que se formou ali na Venezuela. Os irmãos levantem uma oração, um clamor. É muito triste, irmãos, é muito doído. Eu conversando com o pastor Rigoberto, irmãos, há dias atrás, alguns meses atrás, uns dias atrás, nós estávamos reformando a igreja. O Espírito Santo dizia para orientar os irmãos do ministério para estocarem, guardar alimento. E eu falei, irmãos, gravei um áudio, enviei para a igreja e disse: guarde alimento, irmãos. Vai vir um momento difícil. E o pastor Rigoberto, naquela feita, ouviu. Guardou alimento na outra cidade, levou para lá onde nós temos ali a base, e o pouco de alimento que ele conseguiu juntar, ele guardou. Ele acreditou, irmãos, na palavra de Deus que saiu naquela noite, quando estava reformando a igreja. Eu parei e disse: irmãos, guarde alimento. Xarabassura banai. Sinta a presença de Deus. Então eu disse: olha, guarde alimento. Como é bom quando a gente ouve Deus, irmão. O pastor Rigoberto ouviu, acreditou numa palavra como essa que sai na rádio todo dia. Todo momento que você escuta esta rádio, tem uma palavra de Deus, uma palavra real, uma palavra viva. Eu não prego para jogar na cara dos outros, irmãos. Eu quero mostrar a Bíblia que tanto o povo tem escondido, irmãos. Hoje eu quero ver se eu falo João 15 para você. Você vai entender algumas coisas. Que...

E é com muito prazer, com muita alegria que estamos chegando uma vez mais pelas ondas das emissoras radiais que compõem a rede de programação Missionários em Ação, ou a rede de programação que é transmitido o programa Missionários em Ação. Que Deus nos abençoe grandemente em Cristo Jesus, e estamos chegando aí com mais uma edição desta programação, qual é um órgão oficial dos Gideões, Missionários da Hora Final, que tem sua sede central na cidade de Maracaju, estado de Alto Paraná, país do Paraguai, tem suas siglas como GMHF, Gideões, Missionários da Hora Final. Quem tem o prazer de vos cumprimentar com a doce e maravilhosa paz de nosso Senhor e Salvador Jesus Cristo, vosso irmão em Cristo, pastor Josemar Grubert, que tenham todos uma ótima recepção, que as bênçãos do céu possam estar irradiando vossa vida, alimentando a vossa alma para o renovo da esperança eterna, que é a salvação, novo céu e nova terra, uma salvação gloriosa em Cristo Jesus. Que Deus os abençoe de forma maravilhosa, você que está ouvindo aí, você que está sintonizado, seja pelo meio de páginas, sites das emissoras radiais, também por aplicativos de telefone, ou até mesmo aí você que está ouvindo a programação via FM, frequência modulada, sendo transmitido em frequência modulada FM. Que Deus possa vos abençoar de uma forma especial, maravilhosa, neste momento, neste dia de programação Missionários em Ação. Deus abençoe os proprietários das emissoras que estão aí abrindo as portas, como a emissora Renascer, Rede Renascer mesmo, mas já está indo para 10 anos, uma década, emissora Aliança, também FM Aliança, também a Rádio La Buena Semilla, São Gabriel, Palmares, bueno, todas as emissoras, há muitas emissoras que retransmitem também na América Latina, também Latinoamérica. Deus bendiga grandemente nossos irmãos odiantes que estão aí escutando a programação. Que Deus abençoe, Deus consuele vossas vidas, ajudando cada um a poder alcançar a conclusão da esperança divina, que é a eternidade e um novo céu e uma nova terra, que é a esperança de quem ha puesto os olhos em Jesus Cristo. Quem ha puesto os olhos em Jesus Cristo espera um novo céu e uma nova terra. Camine nesta terra como peregrino e forasteiro. Deus bendiga grandemente vossas vidas, os programadores também, evangelista Cassi Jones, pastor Jorge Peralta, evangelista William Portilli, diácono Ricardo Ferreira. Deus bendiga vossas vidas, porque são os programadores que seguem permanentes e constantes e firmes em la graça que há revelado por meio de Cristo Jesus para nossas vidas, nosso Cristo Jesus, Senhor e Salvador de nossas almas. Deus bendiga também grandemente a vida do meu pai, minha mãe, aí no Rio Grande do Sul. Um abraço, meu pai Samuel, minha mãe Maria. Deus abençoe também minha família, minha esposa, Sueli Lemos Grubert, meu filho mais velho, Real Alexandre, a minha nora, irmã Lídia Raquel, o pequeno primeiro neto, Eliazar Josias, também aí o pequeno Jonathan Caleb, meu filho mais novo, também aí minha filha Raíssa Amanda, que agora no dia 18 de julho estarão aí cumprindo um momento especial, onde um novo lar passa a nascer na presença do Senhor Jesus Cristo, junto aí com o meu futuro genro William Godoy. Deus abençoe o William Godoy. Também Deus abençoe Cassi Jones, sua família, suas filhinhas, seus filhinhos, suas filhinhas, seus filhinhos. Deus abençoe de forma especial todos os irmãos. Deus bendiga de forma gloriosa cada um, os ouvintes assíduos desta programação. Fica ligado. Tem uma palavra hoje de Deus para nós dialogar, irmãos, a necessidade
É uma palavra para nós se preparar, queridos ouvintes. Não é uma palavra de disputa como que este ministério, o Josemar, o pastor Josemar. Não há disputa, irmãos. Há muitos caem e se levantam, diz a Bíblia. Muitos caem, se levantam e caem. Muitos se curvam. Mas nós, irmãos, nós seguimos. Seguimos porque pela graça de Jesus a gente segue adorando ao Senhor daquele mesmo jeito, irmãos, por anos. Mais de 2 décadas com a obra missionária, não foi mudado nada. Hoje eu falava com minha mãe, meu pai. Minha mãe diz, olha, muita coisa mudou da igreja que a gente conheceu. Sim, mudou. Mas a gente permanece porque Jesus disse algo, permanecei em mim e eu permanecerei em vós, como a vara por si mesma não pode dar seus frutos se não estiver na videira, assim nem vós, se não estiveres em mim. Palavra tremenda, irmãos, João 15, 4. Jesus faz uma menção aqui, dizendo, olha, permanece em mim para poder produzir fruto. Jesus está falando com o povo religioso, o povo israelita, povo natural de Deus, os ramos naturais, mas Jesus está dizendo, olha, mesmo vocês com todo este cuidado, se não permanecerem em mim, vocês não vão conseguir dar frutos. Queridos irmãos, às vezes, tanto argumento, tanta coisa, tanta modernidade nas igrejas, e um diz uma coisa, outro, mas Jesus é o mesmo ontem, hoje, eternamente. Será que os pastores, os irmãos do passado, que foram fundadores, pioneiros da obra de Deus, que prismavam pela santificação a sã doutrina, será que eram piores os representantes de Deus que fundaram os trabalhos? Será que eram piores do que esta geração mais atualizada, irmãos? Não, essa geração não está permanecendo naquele Jesus que é mesmo ontem, hoje será eternamente. Não, irmãos, essa modernidade aí, essa politicagem, esses mundanismos nas igrejas, olhando um trabalho de Santa Ceia esse final de semana, numa certa denominação, os camaradas lá dentro, cuia de chimarrão, fazendo ceia. Oh, que bagunça, irmãos, nunca vi isso quando nós servíamos a Deus. Lá no passado, os pastores eram sérios, os obreiros eram sérios, os evangelistas eram sérios, os diáconos eram sérios, os cooperadores eram sérios, os presbíteros eram sérios. Olha, irmãos, eu aprendi com homens de Deus e não vou mudar. Permanecei no Senhor Jesus, do modo que esses homens nos ensinaram. Mas que Deus abençoe grandemente vossas vidas em Cristo Jesus. Deus bendiga nossos irmãos que estão aí sintonizados por meio de aplicativos, páginas web ou hasta por meio de FM, frequência modulada. Deus bendiga grandemente vossas vidas. Estamos chegando aí com mais uma edição de la programación Misioneros en Nación. ¿Cuál es un órgano oficial de los queridos misioneros de la hora final? Tiene su sede central en la ciudad de Baracayú, departamento de Alto Paraná, país de Paraguay. Y tiene sus siglas como GMHF, Gedeones Misioneros de la Hora Final. Dios bendiga a nuestros hermanos de Latinoamérica, donde siempre están sintonizados, nuestros hermanos también de Gran-Bretaña. Un abrazo, queridos hermanos, no le conozco a ustedes, pero son oyentes asiduos de la programación en Gran-Bretaña, Suecia, España, Estados Unidos, varios lugares. Dios bendiga. Dios bendiga los proyectos misioneros África, India, Brasil, Argentina, Paraguay. E neste dia invitar os irmãos para orar por nosso amado projeto Venezuela, aonde sofreu um terremoto de 7.2, 7.5 graus e depois sofreu outras réplicas, por exemplo, na madrugada sofreu mais réplicas. E estive falando com o nosso pastor Rigoberto ali, que representa a obra em Venezuela, e é muito mais do que a mídia pode contar, pode relatar.
a situação é mais grave do que se possa, a mídia está relatando, irmãos. Está entrando já para 80 e poucas horas dos primeiros sismos fortes, devastou várias regiões, há muito escombro, há muitos corpos soterrados, já começa a se descompor alguns corpos, o cheiro está tomando conta das ruas. E, queridos irmãos, não há como descrever. Eu comecei a ficar a par das situações, de uma por uma, onde o pastor Rigoberto, atendendo o pastor aí dos Gideões Missionários da Hora Final, aí no Projeto Venezuela, atendendo as pessoas, levando um consolo, uma palavra. Comecei a ver as situações de crianças, famílias que perderam inteiros, ficou um, dois membros de famílias. E me levou, irmãos, a uma grande comoção no meu coração, me comoveu por ver a situação, irmãos. E eu convido você, aleluia, que está ouvindo a programação, para que nós possamos orar, clamar nas tuas orações nesta semana, neste mês. Ore pelos irmãos da Venezuela, ore pelas almas que estão debaixo dos escombros. Clame para Jesus enviar um socorro, irmãos. Ore pelos resgatistas dos vários países, aunque muitos deles ainda não temem a Deus, brincam às vezes com o pecado, mas estão ali, irmãos, procurando resgatar vidas, e a Bíblia diz: enquanto a vida há esperança. Então, vamos clamar a Deus por aquelas vidas ali, aquela situação que se formou ali na Venezuela. Os irmãos levantem uma oração, um clamor. É muito triste, irmãos, é muito doído. Eu conversando com o pastor Rigoberto, irmãos, há dias atrás, alguns meses atrás, uns dias atrás, nós estávamos reformando a igreja. O Espírito Santo dizia para orientar os irmãos do ministério para estocarem, guardar alimento. E eu falei, irmãos, gravei um áudio, enviei para a igreja e disse: guarde alimento, irmãos. Vai vir um momento difícil. E o pastor Rigoberto, naquela feita, ouviu, guardou alimento na outra cidade, levou para lá onde nós temos ali a base, e o pouco de alimento que ele conseguiu juntar, ele guardou. Ele acreditou, irmãos, na palavra de Deus que saiu naquela noite, quando estava reformando a igreja. Eu parei e disse: irmãos, guarde alimento. Sinta a presença de Deus. Então eu disse: olha, guarda alimento. Como é bom quando a gente ouve Deus, irmão. O pastor Rigoberto ouviu, acreditou.

É com muito prazer, com muita alegria que estamos chegando uma vez mais pelas ondas das emissoras radiais que compõem a rede de programação Missionários em Ação, ou a rede de programação que é transmitido o programa Missionários em Ação. Que Deus nos abençoe grandemente em Cristo Jesus, e estamos chegando aí com mais uma edição desta programação, qual é um órgão oficial dos Gideões, Missionários da Hora Final, que tem sua sede central na cidade de Maracaju, estado de Alto Paraná, país do Paraguai, tem suas siglas como GMHF, Gideões, Missionários da Hora Final. Quem tem o prazer de vos cumprimentar com a doce e maravilhosa paz de nosso Senhor e Salvador Jesus Cristo, vosso irmão em Cristo, pastor Josemar Grubert, que tenham todos uma ótima recepção, que as bênçãos do céu possam estar irradiando vossa vida, alimentando a vossa alma para o renovo da esperança eterna, que é a salvação, novo céu e nova terra, uma salvação gloriosa em Cristo Jesus. Que Deus os abençoe de forma maravilhosa, você que está ouvindo aí, você que está sintonizado, seja pelo meio de páginas, sites das emissoras radiais, também por aplicativos de telefone, ou até mesmo aí você que está ouvindo a programação via FM, frequência modulada, sendo transmitido em frequência modulada FM. Que Deus possa vos abençoar de uma forma especial, maravilhosa, neste momento, neste dia de programação Missionários em Ação. Deus abençoe os proprietários das emissoras que estão aí abrindo as portas, como a emissora Renascer, Rede Renascer mesmo, mas já está indo para 10 anos, uma década, emissora Aliança, também FM Aliança, também a Rádio La Buena Semilla, São Gabriel, Palmares, bueno, todas as emissoras, há muitas emissoras que retransmitem também na América Latina, também Latinoamérica. Deus bendiga grandemente nossos irmãos odiantes que estão aí escutando a programação. Deus abençoe, Deus consuele vossas vidas, ajudando cada um a poder alcançar a conclusão da esperança divina, que é a eternidade e um novo céu e uma nova terra, que é a esperança de quem ha puesto os olhos em Jesus Cristo. Quem ha puesto os olhos em Jesus Cristo espera um novo céu e uma nova terra. Camine nesta terra como peregrino e forasteiro. Deus bendiga grandemente vossas vidas. Os programadores também, evangelista Cassi Jones, pastor Jorge Peralta, evangelista William Portilli, diácono Ricardo Ferreira. Deus bendiga vossas vidas, porque são os programadores que seguem permanentes e constantes e firmes em la graça que há revelado por meio de Cristo Jesus para nossas vidas, nosso Cristo Jesus, Senhor e Salvador de nossas almas. Deus bendiga também grandemente a vida do meu pai, minha mãe, aí no Rio Grande do Sul. Um abraço, meu pai Samuel, minha mãe Maria. Deus abençoe também minha família, minha esposa, Sueli Lemos Grubert, meu filho mais velho, Real Alexandre, a minha nora, irmã Lídia Raquel, pequeno, primeiro neto, Eliazar Josias, também aí o pequeno Jonathan Caleb, meu filho mais novo, também aí minha filha Raíssa Amanda, que agora no dia 18 de julho estarão aí cumprindo um momento especial, onde um novo lar passa a nascer na presença do Senhor Jesus Cristo, junto aí com o meu futuro genro William Godoy. Deus abençoe William Godoy. Também Deus abençoe Cassi Jones, sua família, suas filhinhas, seus filhinhos, suas filhinhas, seus filhinhos. Deus abençoe de forma especial todos os irmãos. Deus bendiga de forma gloriosa cada um, os ouvintes assíduos desta programação. Fica ligado. Tem uma palavra hoje de Deus para nós dialogar, irmãos, a necessidade. É uma palavra para nós se preparar, queridos ouvintes.
não é uma palavra de disputa como que este ministério, o Josemar, o pastor Josemar, não há disputa, irmãos. Há muitos caem e se levantam, diz a Bíblia. Muitos caem, se levantam e caem, muitos se curvam. Mas nós, irmãos, nós seguimos. Seguimos porque pela graça de Jesus a gente segue adorando ao Senhor daquele mesmo jeito, irmãos, por anos. Mais de 2 décadas com a obra missionária, não foi mudado nada. Hoje eu falava com minha mãe, meu pai. Minha mãe diz, olha, muita coisa mudou da igreja que a gente conheceu. Sim, mudou. Mas a gente permanece, porque Jesus disse algo, permanecei em mim e eu permanecerei em vós. Como a vara por si mesma não pode dar seus frutos se não estiver na videira, assim nem vós, se não estiveres em mim. Palavra tremenda, irmãos. João 15, 4. Jesus faz uma menção aqui, dizendo, olha, permanece em mim para poder produzir fruto. Jesus está falando com o povo religioso, o povo israelita, o povo natural de Deus, os ramos naturais. Mas Jesus está dizendo, olha, mesmo vocês com todo este cuidado, se não permanecerem em mim, vocês não vão conseguir dar frutos. Queridos irmãos, às vezes, tanto argumento, tanta coisa, tanta modernidade nas igrejas, e um diz uma coisa, outro outra, mas Jesus é o mesmo ontem, hoje, eternamente. Será que os pastores, os irmãos do passado, que foram fundadores, pioneiros da obra de Deus, que prismavam pela santificação, a sã doutrina, será que eram piores os representantes de Deus que fundaram os trabalhos? Será que eram piores do que esta geração mais atualizada, irmãos? Não, essa geração não está permanecendo naquele Jesus que é mesmo ontem, hoje e será eternamente. Não, irmãos, essa modernidade aí, essa politicagem, esses mundanismos nas igrejas, olhando um trabalho de Santa Ceia esse final de semana, num certo denominação, os camaradas lá dentro, cuia de chimarrão, fazendo ceia. Oh, que bagunça, irmãos, nunca vi isso quando nós servíamos a Deus. Lá no passado, os pastores eram sérios, os obreiros eram sérios, os evangelistas eram sérios, os diáconos eram sérios, os cooperadores eram sérios, os presbíteros eram sérios. Olha, irmãos, eu aprendi com homens de Deus e não vou mudar. Permanecei no Senhor Jesus do modo que esses homens nos ensinaram. Mas que Deus abençoe grandemente vossas vidas em Cristo Jesus. Deus bendiga nossos irmãos que estão aí sintonizados por meio de aplicativos, páginas web ou hasta por meio de FM, frequência modulada. Deus bendiga grandemente vossas vidas. Estamos chegando aí com mais uma edição da programação Missioneiros em Nação. Qual é o órgão oficial dos queridos missioneiros de La Hora Final? Tem sua sede central na cidade de Baracaju, departamento de Alto Paraná, país de Paraguai. E tem suas siglas como GMHF, Gideones Missioneiros de La Hora Final. Deus bendiga nossos irmãos de Latinoamérica, aonde sempre estão sintonizados, nossos irmãos também de Grã-Bretanha. Um abraço, queridos irmãos, não lhe conosco a vocês, pero são audientes assíduos de la programação em Grã-Bretanha, Suécia, Espanha, Estados Unidos, vários lugares. Deus bendiga. Deus bendiga os projetos missioneiros África, Índia, Brasil, Argentina, Paraguai. E neste dia, invitar os irmãos para orar por nosso amado projeto Venezuela, aonde sofreu um terremoto de 7.2, 7.5 graus, e depois sofreu outras réplicas, por exemplo, na madrugada sofreu mais réplicas, e estive falando com nosso pastor Rigoberto ali, que representa a obra em Venezuela. E é muito mais do que a mídia pode contar, pode relatar. A situação é mais grave do que se possa
a mídia está relatando, irmãos, está entrando já para 80 e poucas horas dos primeiros sismos fortes, devastou várias regiões, há muito escombro, há muitos corpos soterrados, já começa a se descompor alguns corpos, o cheiro está tomando conta das ruas. E, queridos irmãos, não há como descrever. Eu comecei a ficar a par das situações, de uma por uma, onde o pastor Rigoberto atendendo, o pastor aí dos Gideões Missionários da Hora Final, aí no Projeto Venezuela, atendendo as pessoas, levando um consolo, uma palavra. Eu comecei a ver as situações de crianças, famílias que perderam inteiros, com um, dois membros de famílias. E me levou, irmãos, a uma grande comoção. Meu coração me comoveu por ver a situação, irmãos. E eu convido você, aleluia, que está ouvindo a programação, para que nós possamos orar, clamar nas tuas orações nesta semana, neste mês. Ore pelos irmãos da Venezuela, ore pelas almas que estão debaixo dos escombros. Clame para Jesus enviar um socorro, irmãos. Ore pelos resgatistas dos vários países, aunque muitos deles ainda não temem a Deus, brincam às vezes com o pecado, mas estão ali, irmãos, procurando resgatar vidas, e a Bíblia diz: enquanto a vida é esperança. Então vamos clamar a Deus por aquelas vidas ali, aquela situação que se formou ali na Venezuela. Os irmãos, levantem uma oração, um clamor. É muito triste, irmãos, é muito doído. Eu conversando com o pastor Rigoberto, irmãos, há dias atrás, alguns meses atrás, uns dias atrás, nós estávamos reformando a igreja. O Espírito Santo, há dias atrás, alguns meses atrás, uns dias atrás, nós estávamos reformando a igreja.

Quando estava reformando a igreja, eu parei e disse: irmãos, guarda alimento. Xarabassura, banai. Sinta a presença de Deus. Então eu disse: olha, guarda alimento. Como é bom quando a gente ouve Deus, irmão. O pastor Roberto ouviu, acreditou numa palavra como essa que sai na rádio todo dia. Todo momento que você escuta esta rádio, tem uma palavra de Deus.

É com muito prazer, com muita alegria que estamos chegando uma vez mais pelas ondas das emissoras radiais que compõem a rede de programação Missionários em Ação, ou a rede de programação que é transmitido o programa Missionários em Ação. Que Deus nos abençoe grandemente em Cristo Jesus, e estamos chegando aí com mais uma edição desta programação, qual é um órgão oficial dos Gideões, Missionários da Hora Final, que tem sua sede central na cidade de Maracaju, estado de Alto Paraná, país do Paraguai, tem suas siglas como GMHF, Gideões, Missionários da Hora Final. Quem tem o prazer de vos cumprimentar com a doce e maravilhosa paz de nosso Senhor e Salvador Jesus Cristo, vosso irmão em Cristo, pastor Josemar Grubert, que tenham todos uma ótima recepção, que as bênçãos do céu possam estar irradiando vossa vida, alimentando a vossa alma para o renovo da esperança eterna, que é a salvação, novo céu e nova terra, uma salvação gloriosa em Cristo Jesus. Que Deus os abençoe de forma maravilhosa, você que está ouvindo aí, você que está sintonizado, seja pelo meio de páginas, sites das emissoras radiais, também por aplicativos de telefone, ou até mesmo aí você que está ouvindo a programação via FM, frequência modulada, sendo transmitido em frequência modulada FM. Que Deus possa vos abençoar de uma forma especial, maravilhosa, neste momento, neste dia de programação Missionários em Ação. Deus abençoe os proprietários das emissoras que estão aí abrindo as portas, como a emissora Renascer, Rede Renascer mesmo, mas já está indo para 10 anos, uma década, emissora Aliança, também FM Aliança, também a Rádio La Buena Semilla, São Gabriel, Palmares, bueno, todas as emissoras, há muitas emissoras que retransmitem também na América Latina, também Latinoamérica. Deus bendiga grandemente nossos irmãos, odiantes que estão aí escutando a programação. Que Deus abençoe, Deus consuele vossas vidas, ajudando cada um a poder alcançar a conclusão da esperança divina.

que és la eternidade e um novo céu e uma nova terra, que é a esperança de quem ha puesto os olhos em Jesus Cristo. Quem ha puesto os olhos em Jesus Cristo espera um novo céu e uma nova terra. Camine nesta terra como peregrino e forasteiro. Deus bendiga grandemente vuestras vidas, os programadores também, evangelista Cassi Jones, pastor Jorge Peralta, evangelista William Portilli, diácono Ricardo Ferreira. Deus bendiga vuestras vidas, porque são os programadores que seguem permanentes e constantes e firmes em la graça que ha revelado por meio de Cristo Jesus para nossas vidas, nosso Cristo Jesus, Senhor e Salvador de nossas almas. Deus bendiga também grandemente a vida do meu pai, minha mãe, aí no Rio Grande do Sul. Um abraço, meu pai Samuel, minha mãe Maria. Deus abençoe também minha família, minha esposa, Sueli Lemos Grubert, meu filho mais velho, Real Alexandre, a minha nora, irmã Lídia Raquel, o pequeno, primeiro neto, Eliazar Josias, também, aí o pequeno Jonathan Caleb, meu filho mais novo, também aí minha filha Raíssa Amanda, que agora, no dia 18 de julho, estarão aí cumprindo um momento especial, onde um novo lar passa a nascer, na presença do Senhor Jesus Cristo, junto aí com o meu futuro genro William Godoy. Deus abençoe o William Godoy. Também Deus abençoe Cassi Jones, sua família, suas filhinhas, seus filhinhos, suas filhinhas, seus filhinhos. Deus abençoe de forma especial todos os irmãos. Deus bendiga de forma gloriosa cada um, os ouvintes assíduos desta programação. Fica ligado. Então, a palavra hoje de Deus para nós dialogar, irmãos, a necessidade, é uma palavra para nós se preparar, queridos ouvintes. Não é uma palavra de disputa como que este ministério, o Josemar, o pastor Josemar. Não há disputa, irmãos. Há muitos caem e se levantam, diz a Bíblia. Muitos caem, se levantam e caem. Muitos se curvam. Mas nós, irmãos, nós seguimos. Seguimos porque pela graça de Jesus a gente segue adorando ao Senhor daquele mesmo jeito, irmãos, por anos. Mais de 2 décadas com a obra missionária, não foi mudado nada. Hoje eu falava com minha mãe, meu pai. Minha mãe diz, olha, muita coisa mudou da igreja que a gente conheceu. Sim, mudou. Mas a gente permanece porque... Jesus disse algo, permanecei em mim e eu permanecerei em vós, como a vara por si mesma não pode dar seus frutos se não estiver na videira, assim nem vós, se não estiveres em mim. Palavra tremenda, irmãos, João 15, 4. Jesus faz uma menção aqui, dizendo, olha, permanece em mim para poder produzir fruto. Jesus está falando com o povo religioso, o povo israelita, povo natural de Deus, os ramos naturais, mas Jesus está dizendo, olha, mesmo vocês com todo este cuidado, se não permanecerem em mim, vocês não vão conseguir dar frutos. Queridos irmãos, às vezes, tanto argumento, tanta coisa, tanta modernidade nas igrejas, e um diz uma coisa, outro outra, mas Jesus é o mesmo ontem, hoje, eternamente. Será que os pastores, os irmãos do passado, que foram fundadores, pioneiros da obra de Deus, que prismavam pela santificação a sã doutrina, será que eram piores os representantes de Deus que fundaram os trabalhos? Será que eram piores do que esta geração mais atualizada, irmãos? Não, essa geração não está permanecendo naquele Jesus que é mesmo ontem, hoje será eternamente. Não, irmãos, essa modernidade aí, essa politicagem, esses mundanismos nas igrejas, olhando um trabalho de Santa Ceia esse final de semana, numa certa denominação, os camaradas lá dentro, cuia de chimarrão, fazendo ceia. Oh, que bagunça, irmãos, nunca vi isso quando nós servíamos a Deus. Lá no passado, os pastores eram sérios, os obreiros eram sérios, os evangelistas eram sérios, os diáconos eram sérios, os cooperadores eram sérios, os presbíteros eram sérios. Olha, irmãos,
eu aprendi com homens de Deus, não vou mudar. Permanecei no Senhor Jesus, do modo que esses homens nos ensinaram. Mas que Deus abençoe grandemente vossas vidas em Cristo Jesus. Deus bendiga nossos irmãos que estão aí sintonizados por meio de aplicativos, páginas web ou hasta por meio de FM, frequência modulada. Deus bendiga grandemente vossas vidas. Estamos chegando aí com mais uma edição da programação Missioneiros em Nação. Qual é o órgão oficial dos queridos missioneiros de La Hora Final? Tem sua sede central na cidade de Baracaju, departamento de Alto Paraná, país de Paraguai. E tem suas siglas como GMHF, Gideões Missioneiros de La Hora Final. Deus bendiga nossos irmãos de Latinoamérica, aonde sempre estão sintonizados, nossos irmãos também de Grã-Bretanha. Um abraço, queridos irmãos, não lhe conosco a vocês, pero são audientes assíduos de la programação em Grã-Bretanha, Suécia, Espanha, Estados Unidos, vários lugares. Deus bendiga. Deus bendiga os projetos missioneiros África, Índia, Brasil, Argentina, Paraguai. E neste dia, invitar os irmãos para orar por nosso amado projeto Venezuela, aonde sofreu um terremoto de 7.2, 7.5 graus, e depois sofreu outras réplicas, por exemplo, na madrugada sofreu mais réplicas, e estive falando com nosso pastor Rigoberto ali, que representa a obra em Venezuela. E é muito mais do que a mídia pode contar, pode relatar. A situação é mais grave do que se possa a mídia está relatando, irmãos. Está entrando já para 80 e poucas horas dos primeiros sismos fortes. Devastou várias regiões. Há muito escombro, há muitos corpos soterrados. Já começa a se descompor alguns corpos, o cheiro está tomando conta das ruas. E, queridos irmãos, não há como descrever. Eu comecei a ficar a par das situações, de uma por uma, onde o pastor Rigoberto atendendo, o pastor aí dos Gideões Missionários da Hora Final, aí no Projeto Venezuela, atendendo as pessoas, levando um consolo, uma palavra. Comecei a ver as situações de crianças, famílias que perderam inteiros, ficou um, dois membros de famílias. E me levou, irmãos, a uma grande comoção no meu coração. Me comoveu por ver a situação, irmãos. E eu convido você, aleluia, que está ouvindo a programação, para que nós possamos orar, clamar nas tuas orações nesta semana, neste mês. Ore pelos irmãos da Venezuela, ore pelas almas que estão debaixo dos escombros. Clame para Jesus enviar um socorro, irmãos. Ore pelos resgatistas dos vários países, aunque muitos deles ainda não temem a Deus, brincam às vezes com o pecado, mas estão ali, irmãos, procurando resgatar vidas, e a Bíblia diz: enquanto a vida há esperança. Então, vamos clamar a Deus por aquelas vidas ali, aquela situação que se formou ali na Venezuela. Os irmãos levantem uma oração, um clamor. É muito triste, irmãos. É muito doído. Eu conversando com o pastor Rigoberto, irmãos, há dias atrás, alguns meses atrás, uns dias atrás, nós estávamos reformando a igreja. O Espírito Santo dizia para orientar os irmãos do ministério para estocarem, guardar alimento. E eu falei, irmãos, gravei um áudio, enviei para a igreja e disse: guarde alimento, irmãos. Vai vir um momento difícil. E o pastor Rigoberto, naquela feita, ouviu, guardou alimento na outra cidade, levou para lá onde nós temos ali a base. E o pouco de alimento que ele conseguiu juntar, ele guardou. Ele acreditou, irmãos, na palavra de Deus que saiu naquela noite. Quando estava reformando a igreja, eu parei e disse: irmãos, guarde alimento. Xarabassura, banai.
Sinta a presença de Deus. Então eu disse, olha, guarde alimento. Como é bom quando a gente ouve Deus, irmão. O pastor Roberto ouviu, acreditou numa palavra como essa que sai na rádio todo dia. Todo momento que você escuta esta rádio, tem uma palavra de Deus. Uma palavra real, uma palavra viva. Eu não prego para jogar na cara dos outros irmãos. Eu quero mostrar a Bíblia. A Bíblia que tanto o povo tem escondido, irmãos. Hoje eu quero ver se eu falo João 15 para você. Você vai entender algumas coisas, querido ouvinte.

E é com muito prazer, com muita alegria que estamos chegando uma vez mais pelas ondas das emissoras radiais que compõem a rede de programação Missionários em Ação, ou a rede de programação que é transmitido o programa Missionários em Ação. Que Deus nos abençoe grandemente em Cristo Jesus, e estamos chegando aí com mais uma edição desta programação, qual é um órgão oficial dos Gideões, Missionários da Hora Final, que tem sua sede central na cidade de Maracaju, estado de Alto Paraná, país do Paraguai, tem suas siglas como GMHF, GMHF, Gideões, Missionários da Hora Final. Quem tem o prazer de vos cumprimentar com a doce e maravilhosa paz de nosso Senhor e Salvador Jesus Cristo, vosso irmão em Cristo, pastor Josemar Grubert, que tenham todos uma ótima recepção, que as bênçãos do céu possam estar irradiando vossa vida, alimentando a vossa alma para o renovo da esperança eterna, que é a salvação, novo céu e nova terra, uma salvação gloriosa em Cristo Jesus. Que Deus os abençoe de forma maravilhosa, você que está ouvindo aí, você que está sintonizado, seja pelo meio de páginas, sites das emissoras radiais, também por aplicativos de telefone, ou até mesmo aí você que está ouvindo a programação via FM, frequência modulada, sendo transmitido em frequência modulada FM, que Deus possa vos abençoar de uma forma especial, maravilhosa, neste momento, neste dia de programação Missionários em Ação. Deus abençoe os proprietários das emissoras que estão aí abrindo as portas, como a emissora Renascer, Rede Renascer mesmo, mais já está indo para 10 anos, uma década, emissora Aliança, também FM Aliança, também a Rádio La Buena Semilla, São Gabriel, Palmares, bueno, todas as emissoras, há muitas emissoras que retransmitem também na América Latina, também Latinoamérica. Deus bendiga grandemente nossos irmãos odiantes que estão aí escutando a programação. Que Deus abençoe, Deus consuele vossas vidas, ajudando cada um a poder alcançar a conclusão da esperança divina, que é a eternidade e um novo céu e uma nova terra, que é a esperança de quem ha puesto os olhos em Jesus Cristo. Quem ha puesto os olhos em Jesus Cristo espera um novo céu e uma nova terra. Camine nesta terra como peregrino e forasteiro. Deus bendiga grandemente vuestras vidas, os programadores também, evangelista Cassi Jones, pastor Jorge Peralta, evangelista William Portilli, diácono Ricardo Ferreira. Deus bendiga vuestras vidas, porque são os programadores que seguem permanentes e constantes e firmes em la graça que há revelado por meio de Cristo Jesus para nossas vidas, neste Cristo Jesus, Senhor e Salvador de nossas almas. Deus bendiga também grandemente a vida do meu pai, minha mãe, aí no Rio Grande do Sul. Um abraço, meu pai Samuel, minha mãe Maria. Deus abençoe também minha família, minha esposa, Sueli Lemes Grubert, meu filho mais velho, Real Alexandre, a minha nora, irmã Lídia Raquel, o pequeno, primeiro neto, Eliazar Josias, também aí o pequeno Jonathan Caleb, meu filho mais novo, também aí minha filha Raíssa Amanda, que agora no dia 18 de julho estarão aí cumprindo um momento especial, onde um novo lar passa a nascer na presença do Senhor Jesus Cristo, junto aí com o meu futuro genro William Godoy. Deus abençoe o William Godoy. Também Deus abençoe Cassi Jones, sua família, suas filhinhas, seus filhinhos, suas filhinhas, seus filhinhos. Deus abençoe de forma especial todos os irmãos. Deus bendiga de forma gloriosa cada um, os ouvintes assíduos desta programação. Fica ligado. Tem uma palavra hoje de Deus para nós dialogar, irmãos, a necessidade.
É uma palavra para nós se preparar, queridos ouvintes. Não é uma palavra de disputa como que este ministério, o Josemar, o pastor Josemar. Não há disputa, irmãos. Há muitos caem e se levantam, diz a Bíblia. Muitos caem, se levantam e caem. Muitos se curvam. Mas nós, irmãos, nós seguimos. Seguimos porque pela graça de Jesus a gente segue adorando ao Senhor daquele mesmo jeito, irmãos, por anos. Mais de 2 décadas com a obra missionária, não foi mudado nada. Hoje eu falava com minha mãe, meu pai. Minha mãe diz, olha, muita coisa mudou da igreja que a gente conheceu. Sim, mudou. Mas a gente permanece porque Jesus disse algo, permanecei em mim e eu permanecerei em vós, como a vara por si mesma não pode dar seus frutos se não estiver na videira, assim nem vós, se não estiveres em mim. Palavra tremenda, irmãos, João 15, 4. Jesus faz uma menção aqui, dizendo, olha, permanece em mim para poder produzir fruto. Jesus está falando com o povo religioso, o povo israelita, povo natural de Deus, os ramos naturais, mas Jesus está dizendo, olha, mesmo vocês com todo este cuidado, se não permanecerem em mim, vocês não vão conseguir dar frutos. Queridos irmãos, às vezes, tanto argumento, tanta coisa, tanta modernidade nas igrejas, e um diz uma coisa, outro outra, mas Jesus é o mesmo ontem, hoje, eternamente. Será que os pastores, os irmãos do passado, que foram fundadores, pioneiros da obra de Deus, que prismavam pela santificação, a sã doutrina, será que eram piores os representantes de Deus que fundaram os trabalhos? Será que eram piores do que esta geração mais atualizada, irmãos? Não, essa geração não está permanecendo naquele Jesus que é mesmo ontem, hoje e será eternamente. Não, irmãos, essa modernidade aí, essa politicagem, esses mundanismos nas igrejas, olhando um trabalho de Santa Ceia esse final de semana, numa certa denominação, os camaradas lá dentro, cuia de chimarrão, fazendo ceia. Oh, que bagunça, irmãos, nunca vi isso quando nós servíamos a Deus. Lá no passado, os pastores eram sérios, os obreiros eram sérios, os evangelistas eram sérios, os diáconos eram sérios, os cooperadores eram sérios, os presbíteros eram sérios. Olha, irmãos, eu aprendi com homens de Deus e não vou mudar. Permanecei no Senhor Jesus do modo que esses homens nos ensinaram. Mas que Deus abençoe grandemente vossas vidas em Cristo Jesus. Deus bendiga nossos irmãos que estão aí sintonizados por meio de aplicativos, páginas web ou hasta por meio de FM, frequência modulada. Deus bendiga grandemente vossas vidas. Estamos chegando aí com mais uma edição de la programação Misioneros en Nación. Qual é o órgão oficial dos queridos missioneiros de la hora final? Tem sua sede central na cidade de Baracaju, departamento de Alto Paraná, país de Paraguai. E tem suas siglas como GMHF, Gideones Missioneiros de la Hora Final. Deus bendiga nossos irmãos de Latinoamérica, aonde sempre estão sintonizados, nossos irmãos também de Grã-Bretanha. Um abraço, queridos irmãos, não lhe conosco a vocês, pero são audientes assíduos de la programação em Grã-Bretanha, Suécia, Espanha, Estados Unidos, vários lugares. Deus bendiga. Deus bendiga os projetos missioneiros África, Índia, Brasil, Argentina, Paraguai. E neste dia, invitar os irmãos para orar por nosso amado projeto Venezuela, aonde sofreu um terremoto de 7.2, 7.5 graus, e depois sofreu outras réplicas. Por exemplo, na madrugada sofreu mais réplicas, e estive falando com o nosso pastor Rigoberto ali, que representa a obra em Venezuela, e é muito mais do que a mídia pode contar, pode relatar.
A situação é mais grave do que se possa, a mídia está relatando, irmãos. Está entrando já para 80 e poucas horas dos primeiros sismos fortes. Devastou várias regiões. Há muito escombro, há muitos corpos soterrados. Já começa a se descompor alguns corpos. O cheiro está tomando conta das ruas. E, queridos irmãos, não há como descrever. Eu comecei a ficar a par das situações, de uma por uma, onde o pastor Rigoberto atendendo, o pastor aí dos Gideões Missionários da Hora Final, aí no Projeto Venezuela, atendendo as pessoas, levando um consolo, uma palavra. Eu comecei a ver as situações de crianças, famílias que perderam inteiros, ficou um, dois membros de famílias. E me levou, irmãos, a uma grande comoção. Meu coração me comoveu por ver a situação, irmãos. E eu convido você, aleluia, que está ouvindo a programação, para que nós possamos orar, clamar nas tuas orações nesta semana, neste mês. Ore pelos irmãos da Venezuela, ore pelas almas que estão debaixo dos escombros. Clame para Jesus enviar um socorro, irmãos. Orem pelos resgatistas dos vários países, aunque muitos deles ainda não temem a Deus, brincam às vezes com o pecado, mas estão ali, irmãos, procurando resgatar vidas, e a Bíblia diz enquanto a vida é esperança. Então vamos clamar a Deus por aquelas vidas ali, aquela situação que se formou ali na Venezuela. Os irmãos levantem uma oração, um clamor. É muito triste, irmãos, é muito doído. Eu conversando com o pastor Rigoberto, irmãos, há dias atrás, alguns meses atrás, uns dias atrás, nós estávamos reformando a igreja. O Espírito Santo dizia para orientar os irmãos do ministério para estocarem, guardarem alimento. E eu falei, irmãos, gravei um áudio, enviei para a igreja e disse: guarde alimento, irmãos. Vai vir um momento difícil. E o pastor Rigoberto, naquela feita, ouviu. Guardou alimento na outra cidade, levou para lá onde nós temos ali a base, e o pouco de alimento que ele conseguiu juntar, ele guardou. Ele acreditou, irmãos, na palavra de Deus que saiu naquela noite, quando estava reformando a igreja. Eu parei e disse: irmãos, guarda alimento. Sinta a presença de Deus. Então eu disse: olha, guarda alimento. Como é bom quando a gente ouve Deus, irmão. O pastor Rigoberto ouviu, acreditou numa palavra como essa que sai na rádio todo dia. Todo momento que você escuta esta rádio, tem uma palavra de Deus, uma palavra real, uma palavra viva. Eu não prego para jogar na cara dos outros, irmãos. Eu quero mostrar a Bíblia que tanto povo tem escondido, irmãos. Hoje eu quero ver se eu falo João 15 para você. Você vai entender algumas coisas, querido ouvinte. Que eu me preocupo pela tua alma, irmão. Não me preocupo se você vai vir aqui no ministério. Me preocupo pela tua alma. Eu não quero saber, irmãos. Eu quero que o povo se prepare, tenha, alcance uma visão da palavra de Deus, como ela é. Então eu dizia: irmãos, vamos estocar alimento. Na mesma hora, irmãos, quando a gente ouve Deus, queridos irmãos, para não ficar aquela coisa para dizer que, nossa, o pastor é fantástico, sensacionalista. A gente ouve a voz de Deus todo momento, irmãos. Quando a gente busca, Deus fala. Mas eu falei relutando, porque o pastor sempre quer ser espiritual. Então eu falei relutando. Mas eu disse: Senhor, eu vou falar porque eu quero te obedecer. Mas eu senti uma angústia, irmãos, alguns dias atrás. Então eu disse: irmãos, estoque alimento. O pastor Rigoberto guardou o alimento. E em seguida, eu creio que faz uns 20 dias atrás, agora veio este terremoto, e graças a Deus o pastor tinha um pouco de alimento, está comendo o alimento, está usando, também está repartindo com crianças, criancinhas. Mas, irmãos, as forças, o pastor Rigoberto tem 70 e poucos anos, quase 80. Eu falava para Deus, mandava o povo se preparar psicologicamente. O pastor acreditou, se preparou.
eu fico pensando, irmãos, eu tenho meu pai que tem 70 e poucos anos, eu fico pensando, um senhor, um missionário, com a sua esposa é uma senhora, no meio de tudo isso, irmãos, se não for Jesus estruturar a estrutura, não sei como ele aguentaria, mas orem pelos missionários, orem pelo pastor Rigoberto, orem pelas vítimas que estão debaixo do escombro, que ainda respiram, orem pelos resgatistas, orem, irmãos, para que possa Deus, enquanto a vida e a esperança, para que o Senhor Deus possa entrar com alguma providência e que algumas vidas ainda possam ser debaixo daqueles escombros, indo com uma segunda chance, uma terceira, quem sabe, não sei quantas chances. E eu quero convidar você, eu vou lançar simplesmente um apelo, tem meu pai aí na região de Braga, Rio Grande do Sul, não vou dar nenhum número de telefone, vocês procurem se informar, em algum lugar vocês vão conseguir, eu poderia dar um número aqui, mas eu não estou com ele, mas nós vamos levantar, irmãos, um fundo para Venezuela, para o pastor Rigoberto poder atender as famílias, estava ali visitando famílias, visitou um pai, perdeu suas duas filhas, a sua esposa, ficou sozinho. Eu olhava o rosto daquele pai, irmãos, em volta do caixão das suas filhas, da sua esposa, eu ficava pensando muita coisa, irmãos, o que que passa na mente de um homem que perdeu toda a família, toda a estrutura familiar. Então, irmãos, orem. E aqueles que sentirem ajudar, irmãos, se entrar 10 real, eu vou mandar 10. Se entrar 20, eu vou mandar 20. Se entrar 100, eu vou mandar 100. Se entrar 1.000, eu mando 1.000. Se entrar 10 mil, eu mando 10 mil. Se entrar 100 mil, eu mando 100 mil. Eu vou passar diretamente para as mãos do pastor Rigoberto, para que ele possa usar a oferta que entrar, irmãos. Para que ele possa, pelo menos, levar uma palavra, queridos irmãos, para as vidas. Então eu quero pedir a você que essa semana diminui na tua ambição. Diminui nos teus gastos, diminui no teu olho, que isso é geral. O ser humano tem um olho que sempre quer alimentar, diminui. E se quiser, irmão, sentir de Deus lhe ajudar, ajude. Se você não sentir, também não ajude. Eu não vou aqui pedir dinheiro, irmãos, eu não vivo de trás de dinheiro, de oferta dos outros. Mas se você quiser ajudar, está aberta a porta. Eu até sexta-feira, segunda-feira nós vamos estar pela Rádio Renascer, quarta-feira por a emissora Aliança, quarta-feira da semana que vem finaliza a campanha. É uma semana de prazo para você que quiser ajudar, você que quiser dar tua oferta para nós enviar para o pastor Rigoberto, você vai estar enviando com as tuas mãos, porque eu vou pegar de você e vou enviar diretamente. Não quero, irmão, se for para mim pegar pão da mesa dos missionários, irmãos, eu prefiro trabalhar, irmãos. Não tenho esse costume, não. Então eu lanço esse apelo aos ouvintes, estão ouvindo, quiser ajudar, sentir de Deus, se quiser diminuir teus gastos essa semana e fazer algo para estas vidas, ali o pastor Rigoberto, ele sabe como ele vai agir, o que que ele vai fazer ali pelas pessoas. Então Deus abençoe grandemente, já desde já, de antemão. Abençoados já somos, irmãos. Guardados já somos, por Deus. Então eu agradeço todos aqueles que vão se dedicar. A partir de hoje começamos a campanha. Nós vamos terminar quarta, segunda-feira na Rádio Renascer. Quarta-feira na Rádio Aliança. Também na quarta terminará este...

É com muito prazer, com muita alegria que estamos chegando uma vez mais pelas ondas das emissoras radiais que compõem a rede de programação Missionários em Ação, ou a rede de programação que é transmitido o programa Missionários em Ação. Que Deus nos abençoe grandemente em Cristo Jesus, e estamos chegando aí com mais uma edição desta programação, qual é um órgão oficial dos Gideões, Missionários da Hora Final, que tem sua sede central na cidade de Embaracaju, estado de Alto Paraná, país do Paraguai, tem suas siglas como GMHF, Gideões, Missionários da Hora Final. Quem tem o prazer de vos cumprimentar com a doce e maravilhosa paz de nosso Senhor e Salvador Jesus Cristo, vosso irmão em Cristo, pastor Josemar Grubert, que tenham todos uma ótima recepção, que as bênçãos do céu possam estar irradiando vossa vida, alimentando a vossa alma para o renovo da esperança eterna, que é a salvação, um novo céu e nova terra, uma salvação gloriosa em Cristo Jesus. Que Deus os abençoe de forma maravilhosa, você que está ouvindo aí, você que está sintonizado, seja pelo meio de páginas, sites das emissoras radiais, também por aplicativos de telefone, ou até mesmo aí você que está ouvindo a programação via FM, frequência modulada, sendo transmitido em frequência modulada FM. Que Deus possa vos abençoar de uma forma especial, maravilhosa, neste momento, neste dia de programação Missionários em Ação. Deus abençoe os proprietários das emissoras que estão aí abrindo as portas, como a emissora Renascer, Rede Renascer mesmo, mas já está indo para 10 anos, uma década, emissora Aliança, também FM Aliança, também a Rádio La Buena Semilla, São Gabriel, Palmares, bueno, todas as emissoras, há muitas emissoras que retransmitem também na América Latina, também Latinoamérica. Deus bendiga grandemente nossos irmãos odiantes que estão aí escutando a programação. Que Deus abençoe, Deus consuele vossas vidas, ajudando cada um a poder alcançar a conclusão da esperança divina, que é a eternidade e um novo céu e uma nova terra, que é a esperança de quem ha puesto os olhos em Jesus Cristo. Quem ha puesto os olhos em Jesus Cristo espera um novo céu e uma nova terra. Camine nesta terra como peregrino e forasteiro. Deus bendiga grandemente vossas vidas. Os programadores também, evangelista Cassi Jones, pastor Jorge Peralta, evangelista William Portilli, diácono Ricardo Ferreira, Deus bendiga vossas vidas, porque são os programadores que seguem permanentes e constantes e firmes em la graça que há revelado por meio de Cristo Jesus para nossas vidas, nosso Cristo Jesus, Senhor e Salvador de nossas almas. Deus bendiga também grandemente a vida do meu pai, minha mãe, aí no Rio Grande do Sul. Um abraço, meu pai Samuel, minha mãe Maria. Deus abençoe também minha família, minha esposa, Sueli Lemos Grubert, meu filho mais velho, Real Alexandre, a minha nora, irmã Lídia Raquel, pequeno, primeiro neto, Eliazar Josias, também aí o pequeno Jonathan Caleb, meu filho mais novo, também aí minha filha Raíssa Amanda, que agora no dia 18 de julho estarão aí cumprindo um momento especial, onde um novo lar passa a nascer na presença do Senhor Jesus Cristo, junto aí com o meu futuro genro William Godoy. Deus abençoe William Godoy. Também Deus abençoe Cassi Jones, sua família, suas filhinhas, seus filhinhos, suas filhinhas, seus filhinhos. Deus abençoe de forma especial todos os irmãos. Deus bendiga de forma gloriosa cada um, os ouvintes assíduos desta programação. Fica ligado. Tem uma palavra hoje de Deus para nós dialogar, irmãos, a necessidade. É uma palavra para nós se preparar, queridos ouvintes.
não é uma palavra de disputa como que este ministério, o Josemar, o pastor Josemar. Não há disputa, irmãos. Há muitos caem e se levantam, diz a Bíblia. Muitos caem, se levantam e caem. Muitos se curvam. Mas nós, irmãos, nós seguimos. Seguimos porque pela graça de Jesus a gente segue adorando ao Senhor daquele mesmo jeito, irmãos, por anos. Mais de 2 décadas com a obra missionária, não foi mudado nada. Hoje eu falava com minha mãe, meu pai. Minha mãe diz: olha, muita coisa mudou da igreja que a gente conheceu. Sim, mudou. Mas a gente permanece, porque Jesus disse algo: permanecei em mim e eu permanecerei em vós. Como a vara por si mesma não pode dar seus frutos se não estiver na videira, assim nem vós se não estiveres em mim. Palavra tremenda, irmãos. João 15, 4. Jesus faz uma menção aqui, dizendo: olha, permanece em mim para poder produzir fruto. Jesus está falando com o povo religioso, o povo israelita, o povo natural de Deus, os ramos naturais. Mas Jesus está dizendo: olha, mesmo vocês com todo este cuidado, se não permanecerem em mim, vocês não vão conseguir dar frutos. Queridos irmãos, às vezes, tanto argumento, tanta coisa, tanta modernidade nas igrejas, e um diz uma coisa, outro. Mas Jesus é o mesmo ontem, hoje, eternamente. Será que os pastores, os irmãos do passado, que foram fundadores, pioneiros da obra de Deus, que prismavam pela santificação, a sã doutrina, será que eram piores os representantes de Deus que fundaram os trabalhos? Será que eram piores do que esta geração mais atualizada, irmãos? Não, essa geração não está permanecendo naquele Jesus que é mesmo ontem, hoje e será eternamente. Não, irmãos, essa modernidade aí, essa politicagem, esses mundanismos nas igrejas, olhando um trabalho de Santa Ceia esse final de semana, numa certa denominação, os camaradas lá dentro, cuia de chimarrão, fazendo ceia. Oh, que bagunça, irmãos, nunca vi isso quando nós servíamos a Deus. Lá no passado, os pastores eram sérios, os obreiros eram sérios, os evangelistas eram sérios, os diáconos eram sérios, os cooperadores eram sérios, os presbíteros eram sérios. Olha, irmãos, eu aprendi com homens de Deus e não vou mudar. Permanecei no Senhor Jesus, do modo que esses homens nos ensinaram. Mas que Deus abençoe grandemente vossas vidas em Cristo Jesus. Deus bendiga nossos irmãos que estão aí sintonizados por meio de aplicativos, páginas web ou hasta por meio de FM, frequência modulada. Deus bendiga grandemente vossas vidas. Estamos chegando aí com mais uma edição de la programação Misioneros en Nación. Qual é o órgão oficial dos queridos missioneiros de La Hora Final? Tem sua sede central na cidade de Baracaju, departamento de Alto Paraná, país de Paraguai. E tem suas siglas como GMHF, Gideones Missioneiros de La Hora Final. Deus bendiga nossos irmãos de Latinoamérica, aonde sempre estão sintonizados, nossos irmãos também de Grã-Bretanha. Um abraço, queridos irmãos, não lhe conosco a vocês, pero são audientes assíduos de la programação em Grã-Bretanha, Suécia, Espanha, Estados Unidos, vários lugares. Deus bendiga. Deus bendiga os projetos missioneiros África, Índia, Brasil, Argentina, Paraguai. E neste dia, invitar os irmãos para orar por nosso amado projeto Venezuela, aonde sofreu um terremoto de 7.2, 7.5 graus, e depois sofreu outras réplicas. Por exemplo, na madrugada sofreu mais réplicas, e estive falando com nosso pastor Rigoberto ali, que representa a obra em Venezuela. E é muito mais do que a mídia pode contar, pode relatar. A situação é mais grave do que se possa
a mídia está relatando, irmãos,

É com muito prazer, com muita alegria que estamos chegando uma vez mais pelas ondas das emissoras radiais que compõem a rede de programação Missionários em Ação, ou a rede de programação que é transmitido o programa Missionários em Ação. Que Deus nos abençoe grandemente em Cristo Jesus, e estamos chegando aí com mais uma edição desta programação, qual é um órgão oficial dos Gideões, Missionários da Hora Final, que tem sua sede central na cidade de Maracaju, estado de Alto Paraná, país do Paraguai, tem suas siglas como GMHF, GMHF, Gideões, Missionários da Hora Final. Quem tem o prazer de vos cumprimentar com a doce e maravilhosa paz de nosso Senhor e Salvador Jesus Cristo, vosso irmão em Cristo, pastor Josemar Grubert, que tenham todos uma ótima recepção, que as bênçãos do céu possam estar irradiando vossa vida, alimentando a vossa alma para o renovo da esperança eterna, que é a salvação, um novo céu e nova terra, uma salvação gloriosa em Cristo Jesus. Que Deus os abençoe de forma maravilhosa, você que está ouvindo aí, você que está sintonizado, seja pelo meio de páginas, sites das emissoras radiais, também por aplicativos de telefone, ou até mesmo aí você que está ouvindo a programação via FM, frequência modulada, sendo transmitido em frequência modulada FM. Que Deus possa vos abençoar de uma forma especial, maravilhosa, neste momento, neste dia de programação Missionários em Ação. Deus abençoe os proprietários das emissoras que estão aí abrindo as portas, como a emissora Renascer, Rede Renascer mesmo, mais já está indo para 10 anos, uma década, emissora Aliança, também FM Aliança, também a Rádio La Buena Semilla, São Gabriel, Palmares, bueno, todas as emissoras, há muitas emissoras que retransmitem também na América Latina, também Latino

un nuevo cielo y una nueva tierra. 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Dios bendiga grandemente vuestras vidas. Los programadores también, evangelista Cassie Jones, pastor Jorge Peralta, evangelista William Portilli, diácono Ricardo Ferreira. Dios bendiga vuestras vidas porque son los programadores que siguen permanentes y constantes y firmes en la gracia que ha revelado por medio de Cristo Jesús para nuestras vidas, nuestro Cristo Jesús, Señor y Salvador de nuestras almas. Dios bendiga también grandemente a vida de meu pai, minha mãe, aí no Rio Grande do Sul. Um abraço, meu pai Samuel, minha mãe Maria. Deus abençoe também minha família, minha esposa, Sueli Lemos Grubert, meu filho mais velho, Real Alexandre, a minha nora, irmã Lídia Raquel, o pequeno, o primeiro neto, Eliazar Josias, também, aí o pequeno Jonathan Caleb, meu filho mais novo, também aí minha filha Raíssa Amanda, que agora no dia 18 de julho estarão aí cumprindo um momento especial, onde um novo lar passa a nascer na presença do Senhor Jesus Cristo, junto aí com o meu futuro genro William Godoy. Deus abençoe William Godoy. Também Deus abençoe Cassie Jones, sua família, suas filhinhas, seus filhinhos, suas filhinhas, seus filhinhos. Deus abençoe de forma especial todos os irmãos. Deus bendiga de forma gloriosa cada um, os ouvintes assíduos desta programação. Fica ligado. Então, a palavra hoje de Deus para nós dialogar, irmãos, a necessidade é uma palavra para nós se preparar, queridos ouvintes. Não é uma palavra de disputa como que este ministério, o Josemar, o pastor Josemar. Não há disputa, irmãos. Há muitos caem e se levantam, diz a Bíblia. Muitos caem, se levantam e caem, muitos se curvam, mas nós, irmãos, nós seguimos porque pela graça de Jesus a gente segue adorando ao Senhor daquele mesmo jeito, irmãos, por anos, mais de 2 décadas com a obra missionária, não foi mudado nada. Hoje eu falava com minha mãe, meu pai, minha mãe diz, olha, muita coisa mudou da igreja que a gente conheceu. Sim, mudou. Mas a gente permanece, porque Jesus disse algo, permanecei em mim e eu permanecerei em vós. Como a vara por si mesma não pode dar seus frutos se não estiver na videira, assim nem vós se não estiveres em mim. Palavra tremenda, irmãos. João 15, 4. Jesus faz uma menção aqui, dizendo, olha, permanece em mim para poder produzir fruto. Jesus está falando com o povo religioso, o povo israelita, o povo natural de Deus, os ramos naturais. Mas Jesus está dizendo, olha, mesmo vocês com todo este cuidado, se não permanecerem em mim, vocês não vão conseguir dar frutos. Queridos irmãos, às vezes, tanto argumento, tanta coisa, tanta modernidade nas igrejas, e um diz uma coisa, outro. Mas Jesus é o mesmo ontem, hoje, eternamente. Será que os pastores, os irmãos do passado, que foram fundadores, pioneiros da obra de Deus, que prismavam pela santificação, a sã doutrina, será que eram piores os representantes de Deus que fundaram os trabalhos? Será que eram piores do que esta geração mais atualizada, irmãos? Não. Essa geração não está permanecendo naquele Jesus que é mesmo ontem, hoje e será eternamente. Não, irmãos, essa modernidade aí, essa politicagem, esses mundanismos nas igrejas, olhando um trabalho de Santa Ceia esse final de semana, numa certa denominação, os camaradas lá dentro, cuia de chimarrão, fazendo ceia. Oh, que bagunça, irmãos, nunca vi isso quando nós servíamos a Deus. Lá no passado, os pastores eram sérios, os obreiros eram sérios, os evangelistas eram sérios. Os diáconos eram sérios, os cooperadores eram sérios, os presbíteros eram sérios. Olha, irmãos, eu aprendi com homens de Deus e não vou mudar. Permanecei no Senhor Jesus do modo que esses homens nos ensinaram. Mas que Deus abençoe grandemente vossas vidas em Cristo Jesus. Deus bendiga nossos irmãos que estão

aí sintonizados por meio de aplicativos, páginas web ou hasta por meio de FM, frequência modulada. Deus bendiga grandemente vossas vidas. Estamos chegando aí com mais uma edição da programação Missioneiros em Nação. Qual é o órgão oficial dos queridos missioneiros da Hora Final? Tem sua sede central na cidade de Baracaju, departamento de Alto Paraná, país de Paraguai. E tem suas siglas como GMHF, Gideões Missioneiros de La Hora Final. Deus bendiga nossos irmãos de Latinoamérica, aonde sempre estão sintonizados, nossos irmãos também de Grã-Bretanha. Um abraço, queridos irmãos, não lhe conosco a vocês, pero são ouvintes assíduos de la programação em Grã-Bretanha, Suécia, Espanha, Estados Unidos, vários lugares. Deus bendiga. Deus bendiga os projetos missioneiros África, Índia, Brasil, Argentina, Paraguai. E neste dia, invitar os irmãos para orar por nosso amado projeto Venezuela, aonde sofreu um terremoto de 7.2, 7.5 graus. E depois sofre outras réplicas, por exemplo, na madrugada sofreu mais réplicas. E estive falando com o nosso pastor Rigoberto ali, que representa a obra em Venezuela, e é muito mais do que a mídia pode contar, pode relatar. A situação é mais grave do que se possa, a mídia está relatando, irmãos. Está entrando já para...

é com muita alegria, com muito prazer, ao sonido desta maravilhosa alavança que ligamos uma vez mais, com mais uma edição desta programação que compõe a cadena de programações radiales Misioneros em Ação. Estamos chegando uma vez mais com mais uma edição desta programação que já perdura por mais de 2 décadas, por mais de 20 anos. Esta programação já perdura no ar por distintas emissoras, algumas por meses, outras por anos, pero por um largo total de mais de 20 anos, estas programações estão no ar, estendendo-se aos ouvidos de muitos ouvintes, ao qual muitas maravilhas o Senhor já obrado por meio de sua poderosa palavra, ao qual allá em Romanos capítulo número 1 nos diz que o Evangelho é o poder de Deus que genera a 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Então, o poder da palavra é o que genera a libertação, é o que genera a restauração, é o que nos genera vida, é o poder da palavra. Nós tentarmos generarmos um poder sem a palavra é totalmente em vano, ao qual nós podemos ver em nossa geração, ao qual muitos líderes, muitos predicadores, muitos cantantes com movimentos emocionalísticos, movimentos com emoções, estão tentando forçar poder sem a palavra, sem a predicação que condena o evangelho, ao qual é por esta palavra que se genera o verdadeiro poder. 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Nós podemos ver por las evidências que não há restauração, que não há transformação, que não há libertação de las almas, sino que unicamente movimentos que se termina sem nenhum resultado, sem nenhum fruto de estos movimentos religiosos. Pero nós estamos ligando com mais uma edição desta programação, ao qual nosso objetivo é cumprir o hito que o Senhor Jesus Cristo nos ha deixado, que é levar o Evangelho, predicar o Evangelho a toda criatura, a fim de que todos aqueles que oigam, escutem, que creem e se bautizem, sejam bautizados, sejam salvos, assim dijo Jesus, pero los que não creem sejam condenados. 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

É com muito prazer, com muita alegria que estamos chegando uma vez mais pelas ondas das emissoras radiais que compõem a rede de programação Missionários em Ação, ou a rede de programação que é transmitido o programa Missionários em Ação. Que Deus nos abençoe grandemente em Cristo Jesus, e estamos chegando aí com mais uma edição desta programação, qual é um órgão oficial dos Gideões, Missionários da Hora Final, que tem sua sede central na cidade de Maracaju, estado de Alto Paraná, país do Paraguai, tem suas siglas como GMHF, Gideões, Missionários da Hora Final. Quem tem o prazer de vos cumprimentar com a doce e maravilhosa paz de nosso Senhor e Salvador Jesus Cristo, vosso irmão em Cristo, pastor Josemar Grubert, que tenham todos uma ótima recepção, que as bênçãos do céu possam estar irradiando vossa vida, alimentando a vossa alma para o renovo da esperança eterna, que é a salvação, novo céu e nova terra, uma salvação gloriosa em Cristo Jesus. Que Deus os abençoe de forma maravilhosa, você que está ouvindo aí, você que está sintonizado, seja pelo meio de páginas, sites das emissoras radiais, também por aplicativos de telefone, ou até mesmo aí você que está ouvindo a programação via FM, frequência modulada, sendo transmitido em frequência modulada FM, que Deus possa vos abençoar de uma forma especial, maravilhosa, neste momento, neste dia de programação Missionários em Ação. Deus abençoe os proprietários das emissoras que estão aí abrindo as portas, como a emissora Renascer, Rede Renascer mesmo, mas já está indo para 10 anos, uma década, emissora Aliança, também FM Aliança, também a Rádio La Buena Semilla, São Gabriel, Palmares, bueno, todas as emissoras, há muitas emissoras que retransmitem também na América Latina, também Latinoamérica. Deus bendiga grandemente nossos irmãos odiantes que estão aí escutando a programação. Deus abençoe, Deus consuele vossas vidas, ajudando cada um a poder alcançar a conclusão da esperança divina, que é a eternidade e um novo céu e uma nova terra, que é a esperança de quem ha puesto os olhos em Jesus Cristo. Quem ha puesto os olhos em Jesus Cristo espera um novo céu e uma nova terra. Camine nesta terra como peregrino e forasteiro. Deus bendiga grandemente vossas vidas, os programadores também, evangelista Cassi Jones, pastor Jorge Peralta, evangelista William Portilli, diácono Ricardo Ferreira. Deus bendiga vossas vidas, porque são os programadores que seguem permanentes e constantes e firmes em la graça que há revelado por meio de Cristo Jesus para nossas vidas, neste Cristo Jesus, Senhor e Salvador de nossas almas. Deus bendiga também grandemente a vida do meu pai, minha mãe, aí no Rio Grande do Sul. Um abraço, meu pai Samuel, minha mãe Maria. Deus abençoe também minha família, minha esposa, Sueli Lemos Grubert, meu filho mais velho, Real Alexandre, a minha nora, irmã Lídia Raquel, pequeno, primeiro neto, Eliazar Josias, também aí o pequeno Jonathan Caleb, meu filho mais novo, também aí minha filha Raíssa Amanda, que agora no dia 18 de julho estarão aí cumprindo um momento especial, onde um novo lar passa a nascer na presença do Senhor Jesus Cristo, junto aí com o meu futuro genro William Godoy. Deus abençoe William Godoy. Também Deus abençoe Cassi Jones, sua família, suas filhinhas, seus filhinhos, suas filhinhas, seus filhinhos. Deus abençoe de forma especial todos os irmãos. Deus bendiga de forma gloriosa cada um, os ouvintes assíduos desta programação. Fica ligado, tem uma palavra hoje de Deus para nós dialogar, irmãos, a necessidade. É uma palavra para nós se preparar, queridos ouvintes.
não é uma palavra de disputa como que este ministério, o Josemar, o pastor Josemar, não há disputa, irmãos. Há muitos caem e se levantam, diz a Bíblia. Muitos caem, se levantam e caem, muitos se curvam. Mas nós, irmãos, nós seguimos. Seguimos porque pela graça de Jesus a gente segue adorando ao Senhor daquele mesmo jeito, irmãos, por anos. Mais de 2 décadas com a obra missionária, não foi mudado nada. Hoje eu falava com minha mãe, meu pai. Minha mãe diz, olha, muita coisa mudou da igreja que a gente conheceu. Sim, mudou. Mas a gente permanece, porque Jesus disse algo, permanecei em mim e eu permanecerei em vós. Como a vara por si mesma não pode dar seus frutos se não estiver na videira, assim nem vós, se não estiveres em mim. Palavra tremenda, irmãos, João 15:4. Jesus faz uma menção aqui, dizendo, olha, permanece em mim para poder produzir fruto. Jesus está falando com o povo religioso, o povo israelita, o povo natural de Deus, os ramos naturais. Mas Jesus está dizendo, olha, mesmo vocês com todo este cuidado, se não permanecerem em mim, vocês não vão conseguir dar frutos. Queridos irmãos, às vezes, tanto argumento, tanta coisa, tanta modernidade nas igrejas, e um diz uma coisa, outro outra, mas Jesus é o mesmo ontem, hoje, eternamente. Será que os pastores, os irmãos do passado, que foram fundadores, pioneiros da obra de Deus, que prismavam pela santificação, a sã doutrina, será que eram piores os representantes de Deus que fundaram os trabalhos? Será que eram piores do que esta geração mais atualizada, irmãos? Não, essa geração não está permanecendo naquele Jesus que é mesmo ontem, hoje e será eternamente. Não, irmãos, essa modernidade aí, essa politicagem, esses mundanismos nas igrejas, olhando um trabalho de Santa Ceia esse final de semana, numa certa denominação, os camaradas lá dentro, cuia de chimarrão, fazendo ceia. Oh, que bagunça, irmãos, nunca vi isso quando nós servíamos a Deus lá no passado. Os pastores eram sérios, os obreiros eram sérios, os evangelistas eram sérios, os diáconos eram sérios, os cooperadores eram sérios, os presbíteros eram sérios. Olha, irmãos, eu aprendi com homens de Deus e não vou mudar. Permanecei no Senhor Jesus, do modo que esses homens nos ensinaram. Mas que Deus abençoe grandemente vossas vidas em Cristo Jesus. Deus bendiga nossos irmãos que estão aí sintonizados por meio de aplicativos, páginas web ou hasta por meio de FM, frequência modulada. Deus bendiga grandemente vossas vidas. Estamos chegando aí com mais uma edição da programação Missioneiros em Nação. Qual é o órgão oficial dos queridos missioneiros de La Hora Final, tendo sua sede central na cidade de Baracaju, departamento de Alto Paraná, país de Paraguai, e tendo suas siglas como GMHF, Gideones Missioneiros de La Hora Final. Deus bendiga nossos irmãos de Latinoamérica, aonde sempre estão sintonizados, nossos irmãos também de Grã-Bretanha. Um abraço, queridos irmãos, não lhe conosco a vocês, pelo são audientes assíduos de la programação em Grã-Bretanha, Suécia, Espanha, Estados Unidos, vários lugares. Deus bendiga. Deus bendiga os projetos missioneiros África, Índia, Brasil, Argentina, Paraguai. E neste dia, invitar os irmãos para orar por nosso amado projeto Venezuela, aonde sofreu um terremoto de 7.2, 7.5 graus, e depois sofreu outras réplicas. Por exemplo, na madrugada sofreu mais réplicas, e estive falando com nosso pastor Rigoberto ali, que representa a obra em Venezuela. E é muito mais do que a mídia pode contar, pode relatar.

é com muita alegria, com muito prazer, ao sonido desta maravilhosa alavança que ligamos uma vez mais, com mais uma edição desta programação que compõe a cadena de programações radiales Misioneros em Ação. Estamos chegando uma vez mais com mais uma edição desta programação que já perdura por mais de 2 décadas, por mais de 20 anos. Esta programação já perdura no ar por distintas emissoras, algumas por meses, outras por anos, pero por um largo total de mais de 20 anos, estas programações estão no ar, estendendo-se aos ouvidos de muitos ouvintes, ao qual muitas maravilhas o Senhor já obrado por meio de sua poderosa palavra, ao qual allá em Romanos capítulo número 1 nos diz que o Evangelho é o poder de Deus que genera a salvação. Então, o poder da palavra é o que genera a libertação, é o que genera a restauração, é o que nos genera vida, é o poder da palavra. Nós tentarmos generarmos poder sem a palavra é totalmente em vano, ao qual nós podemos ver em nossa geração, ao qual muitos líderes, muitos predicadores, muitos cantantes com movimentos emocionalísticos, movimentos com emoções, estão tentando forçar poder sem a palavra, sem a predicação que condena o evangelho, ao qual é por esta palavra que se genera o verdadeiro poder. Pero estão tentando generar poder sem a palavra, a qual é em vano, e nós podemos ver por las evidências que não há restauração, que não há transformação, que não há libertação de las almas, sino que unicamente movimentos que se termina sem nenhum resultado, sem nenhum fruto de estos movimentos religiosos. Pero nós estamos ligando com mais uma edição desta programação, ao qual nosso objetivo é cumprir o hito que o Senhor Jesus Cristo nos ha deixado, que é levar o Evangelho, predicar o Evangelho a toda criatura, a fim de que todos aqueles que oigam, escutem, que creem e se bautizem, sejam bautizados, sejam salvos, assim dijo Jesus, pero los que não creem sejam condenados. É isto os objetivos destas programações radiales Misioneros em Ação, estas programações que são órgano oficial do Ministério Gedeones Misioneros de la Hora Final, cujas siglas representativas são 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

com muito prazer, com muita alegria que estamos chegando uma vez mais pelas ondas das emissoras radiais que compõem a rede de programação Missionários em Ação, ou a rede de programação que é transmitido o programa Missionários em Ação. Que Deus nos abençoe grandemente em Cristo Jesus, e estamos chegando aí com mais uma edição desta programação, qual é um órgão oficial dos Gideões, Missionários da Hora Final, que tem sua sede central na cidade de Maracaju, estado de Alto Paraná, país do Paraguai, tem suas siglas como GMHF, GMHF, Gideões, Missionários da Hora Final. Quem tem o prazer de vos cumprimentar com a doce e maravilhosa paz de nosso Senhor e Salvador Jesus Cristo, vosso irmão em Cristo, pastor Josemar Grubert, que tenham todos uma ótima recepção, que as bênçãos do céu possam estar irradiando vossa vida, alimentando a vossa alma para o renovo da esperança eterna, que é a salvação, um novo céu e nova terra, uma salvação gloriosa em Cristo Jesus. Que Deus os abençoe de forma maravilhosa, você que está ouvindo aí, você que está sintonizado, seja pelo meio de páginas, sites das emissoras radiais, também por aplicativos de telefone, ou até mesmo aí você que está ouvindo a programação via FM, frequência modulada, sendo transmitido em frequência modulada FM, que Deus possa vos abençoar de uma forma especial, maravilhosa, neste momento, neste dia de programação Missionários em Ação. Deus abençoe os proprietários das emissoras que estão aí abrindo as portas, como a emissora Renascer, Rede Renascer mesmo, mas já está indo para 10 anos, uma década, emissora Aliança, também FM Aliança, também a Rádio La Buena Semilla, São Gabriel, Palmares, bueno, todas as emissoras, há muitas emissoras que retransmitem também na América Latina, também Latinoamérica. Deus bendiga grandemente nossos irmãos odiantes que estão aí escutando a programação. Que Deus abençoe, Deus consuele vossas vidas, ajudando cada um a poder alcançar a conclusão da esperança divina, que é a eternidade e um novo céu e uma nova terra, que é a esperança de quem ha puesto os olhos em Jesus Cristo. Quem ha puesto os olhos em Jesus Cristo espera de quem ha puesto os olhos em Jesus Cristo. Quem ha puesto os olhos em

revelado por meio de Cristo Jesus para nuestras vidas, nuestro Cristo Jesus, Senhor e Salvador de nuestras almas. Deus bendiga também grandemente a vida do meu pai, minha mãe, aí no Rio Grande do Sul. Um abraço, meu pai Samuel, minha mãe Maria. Deus abençoe também minha família, minha esposa, Sueli Lemos Grubert, meu filho mais velho, Real Alexandre, a minha nora, irmã Lídia Raquel, pequeno, primeiro neto, Eliazar Josias, também, aí o pequeno Jonathan Caleb, meu filho mais novo, também aí minha filha Raíssa Amanda, que agora, no dia 18 de julho, estarão aí cumprindo um momento especial, onde um novo lar passa a nascer, na presença do Senhor Jesus Cristo, junto aí com o meu futuro genro William Godoy. Deus abençoe o William Godoy. Também Deus abençoe o Cassi Jones, sua família, suas filhinhas, seus filhinhos, suas filhinhas, seus filhinhos. Deus abençoe de forma especial todos os irmãos. Deus bendiga de forma gloriosa cada um, os ouvintes assíduos desta programação. Fica ligado. Então a palavra hoje de Deus para nós dialogar, irmãos, a necessidade é uma palavra para nós se preparar, queridos ouvintes. Não é uma palavra de disputa como que este ministério, o Josemar, o pastor Josemar. Não há disputa, irmãos. Há muitos caem e se levantam, diz a Bíblia. Muitos caem, se levantam e caem. Muitos se curvam. Mas nós, irmãos, nós seguimos. Seguimos porque pela graça de Jesus a gente segue adorando ao Senhor daquele mesmo jeito, irmãos, por anos. Mais de 2 décadas com a obra missionária, não foi mudado nada. Hoje eu falava com minha mãe, meu pai. Minha mãe diz, olha, muita coisa mudou da igreja que a gente conheceu. Sim, mudou. Mas a gente permanece porque Jesus disse algo, permanecei em mim e eu permanecerei em vós, como a vara por si mesma não pode dar seus frutos se não estiver na videira, assim nem vós, se não estiveres em mim. Palavra tremenda, irmãos, João 15, 4. Jesus faz uma menção aqui, dizendo, olha, permanece em mim para poder produzir fruto. Jesus está falando com o povo religioso, o povo israelita, povo natural de Deus, os ramos naturais, mas Jesus está dizendo, olha, mesmo vocês com todo este cuidado, se não permanecerem em mim, vocês não vão conseguir dar frutos. Queridos irmãos, às vezes, tanto argumento, tanta coisa, tanta modernidade nas igrejas, e um diz uma coisa, outro outra, mas Jesus é o mesmo ontem, hoje, eternamente. Será que os pastores, os irmãos do passado, que foram fundadores, pioneiros da obra de Deus, que prismavam pela santificação a sã doutrina, será que eram piores os representantes de Deus que fundaram os trabalhos? Será que eram piores do que esta geração mais atualizada, irmãos? Não, essa geração não está permanecendo naquele Jesus que é mesmo ontem, hoje e será eternamente. Não, irmãos, essa modernidade aí, essa politicagem, esses mundanismos nas igrejas, olhando um trabalho de Santa Ceia esse final de semana, numa certa denominação, os camaradas lá dentro, cuia de chimarrão, fazendo ceia. Oh, que bagunça, irmãos, nunca vi isso quando nós servíamos a Deus. Lá no passado, os pastores eram sérios, os obreiros eram sérios, os evangelistas eram sérios, os diáconos eram sérios, os cooperadores eram sérios, os presbíteros eram sérios. Olha, irmãos, eu aprendi com homens de Deus e não vou mudar. Permanecei no Senhor Jesus do modo que esses homens nos ensinaram. Mas que Deus abençoe grandemente vossas vidas em Cristo Jesus. Deus bendiga nossos irmãos que estão aí sintonizados por meio de aplicativos, páginas web ou hasta por meio de FM, frequência modulada. Deus bendiga grandemente vossas vidas. Estamos chegando aí com mais uma edição de la programação Misioneros en Nación. Qual é o órgão oficial de los queridos misioneros de la hora final? Tem sua sede central na cidade de Baracaju, departamento de Alto Paraná, país de Paraguai.
y tiene sus siglas como GMH.

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Esta programação já perdura no ar por distintas emissoras, algumas por meses, outras por anos, pero por um largo total de mais de 20 anos, estas programações estão no ar, estendendo-se aos ouvidos de muitos ouvintes, ao qual muitas maravilhas o Senhor já obrado por meio de sua poderosa palavra, ao qual allá em Romanos capítulo número 1 nos diz que o Evangelho é o poder de Deus que genera a salvação. Então, o poder da palavra é o que genera a libertação, é o que genera a restauração, é o que nos genera vida, é o poder de la palavra. Nós tentarmos generarmos poder sem a palavra é totalmente em vano, ao qual nós podemos ver em nossa geração, ao qual muitos líderes, muitos predicadores, muitos cantantes com movimentos emocionalísticos, movimentos com emoções, estão tentando forçar poder sem a palavra, sem a predicação que condena o evangelho, ao qual é por esta palavra que se genera o verdadeiro poder. Pero estão tentando generar poder sem a palavra, a qual é em vano, e nós podemos ver por las evidências que não há restauração, que não há transformação, que não há libertação de las almas, sino que unicamente movimentos que se termina sem nenhum resultado, sem nenhum fruto de estos movimentos religiosos. Pero nós estamos ligando com mais uma edição desta programação, ao qual nosso objetivo é cumprir o hito que o Senhor Jesus Cristo nos ha deixado, que é levar o Evangelho, predicar o Evangelho a toda criatura, a fim de que todos aqueles que oigam, escutem, que creem e se bautizem, sejam bautizados, sejam salvos, assim dijo Jesus, pero los que não creem sejam condenados. 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Então, estas programações são órgano oficial do Ministério Gedeones Misioneros de la Hora Final, ao qual são transmitidas estas programações por distintos medios, por páginas web, por aplicativos de teléfonos celulares, também por frequência modulada FM e também por el órgano oficial do Ministério Gedeones Misioneros de la Hora Final, que é a Rádio La Buena Semilla, que é órgano oficial, esta Rádio La Buena Semilla, que também transmite as programações Misioneros em Ação. Então, que Deus bendiga de forma gloriosa vuestras vidas, a ti oyente, a ti assíduo que está uma vez mais conectado nestas programações, por os distintos medios al qual estas programações estão chegando a ti, seja acá na nação del Paraguai, no país de Paraguai, ou seja em outros distintos países al qual temos oyentes que estão na escucha conectados nestas programações. Que Deus bendiga tu vida, seja o país que tu esteja conectado, pero que Deus esteja de forma gloriosa com as manos estendidas hacia sua vida, com as manos sobre tu vida en este dia, e que Deus esteja de forma maravilhosa visitando-te por meio de mais uma edição desta programação radial Misioneros em Ação. 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

que compõe a rede de programação Missionários em Ação, ou a rede de programação que é transmitido o programa Missionários em Ação. Que Deus nos abençoe grandemente em Cristo Jesus, e estamos chegando aí com mais uma edição desta programação, qual é um órgão oficial dos Gideões, Missionários da Hora Final, que tem sua sede central na cidade de Maracaju, estado de Alto Paraná, país do Paraguai, tem suas siglas como GMHF, Gideões, Missionários da Hora Final. Quem tem o prazer de vos cumprimentar com a doce e maravilhosa paz de nosso Senhor e Salvador Jesus Cristo, vosso irmão em Cristo, pastor Josemar Grubert, que tenham todos uma ótima recepção, que as bênçãos do céu possam estar irradiando vossa vida, alimentando a vossa alma para o renovo da esperança eterna, que é a salvação, novo céu e nova terra, uma salvação gloriosa em Cristo Jesus. Que Deus os abençoe de forma maravilhosa, você que está ouvindo aí, você que está sintonizado, seja pelo meio de páginas, sites das emissoras radiais, também por aplicativos de telefone, ou até mesmo aí você que está ouvindo a programação via FM, frequência modulada, sendo transmitido em frequência modulada FM, que Deus possa vos abençoar de uma forma especial, maravilhosa, neste momento, neste dia de programação Missionários em Ação. Deus abençoe os proprietários das emissoras que estão aí abrindo as portas, como a emissora Renascer, Rede Renascer mesmo, mas já está indo para 10 anos, uma década, emissora Aliança, também FM Aliança, também a Rádio La Buena Semilla, São Gabriel, Palmares, bueno, todas as emissoras, há muitas emissoras que retransmitem também na América Latina, também Latinoamérica. Deus bendiga grandemente nossos irmãos odiantes que estão aí escutando a programação. Deus abençoe, Deus consuele vossas vidas, ajudando cada um a poder alcançar a conclusão da esperança divina, que é a eternidade e um novo céu e uma nova terra, que é a esperança de quem ha puesto os olhos em Jesus Cristo. Quem ha puesto os olhos em Jesus Cristo espera um novo céu e uma nova terra. Camine nesta terra como peregrino e forasteiro. Deus bendiga grandemente vossas vidas, os programadores também, evangelista Cassi Jones, pastor Jorge Peralta, evangelista William Portilli, diácono Ricardo Ferreira. Deus bendiga vossas vidas, porque são os programadores que seguem permanentes e constantes e firmes em la graça que há revelado por meio de Cristo Jesus para nossas vidas, nosso Cristo Jesus, Senhor e Salvador de nossas almas. Deus bendiga também grandemente a vida do meu pai, minha mãe, aí no Rio Grande do Sul. Um abraço, meu pai Samuel, minha mãe Maria. Deus abençoe também minha família, minha esposa, Sueli Lemos Grubert, meu filho mais velho, Real Alexandre, a minha nora, irmã Lídia Raquel, pequeno, primeiro neto, Eliazar Josias, também aí o pequeno Jonathan Caleb, meu filho mais novo, também aí minha filha Raíssa Amanda, que agora no dia 18 de julho estarão aí cumprindo um momento especial, onde um novo lar passa a nascer na presença do Senhor Jesus Cristo, junto aí com o meu futuro genro William Godoy. Deus abençoe o William Godoy. Também Deus abençoe Cassi Jones, sua família, suas filhinhas, seus filhinhos, suas filhinhas, seus filhinhos. Deus abençoe de forma especial todos os irmãos. Deus bendiga de forma gloriosa cada um, os ouvintes assíduos desta programação. Fica ligado. Tem uma palavra hoje de Deus para nós dialogar, irmãos, a necessidade. É uma palavra para nós se preparar, queridos ouvintes. Não é uma palavra de disputa como que este ministério, o Josemar, o pastor Josemar. Não há disputa, irmãos.

Muitos caem e se levantam, diz a Bíblia. Muitos caem, se levantam e caem. Muitos se curvam. Mas nós, irmãos, nós seguimos. Seguimos porque, pela graça de Jesus, a gente segue adorando ao Senhor daquele mesmo jeito, irmãos, por anos. Mais de 2 décadas com a obra missionária, não foi mudado nada. Hoje eu falava com minha mãe, meu pai. Minha mãe diz: olha, muita coisa mudou da igreja que a gente conheceu. Sim, mudou. Mas a gente permanece, porque Jesus disse algo: permanecei em mim e eu permanecerei em vós. Como a vara por si mesma não pode dar seus frutos se não estiver na videira, assim nem vós, se não estiveres em mim. Palavra tremenda, irmãos. João 15, 4. Jesus faz uma menção aqui, dizendo: olha, permanece em mim para poder produzir fruto. Jesus está falando com o povo religioso, o povo israelita, o povo natural de Deus, os ramos naturais. Mas Jesus está dizendo: olha, mesmo vocês com todo este cuidado, se não permanecerem em mim, vocês não vão conseguir dar frutos. Queridos irmãos, às vezes, tanto argumento, tanta coisa, tanta modernidade nas igrejas, e um diz uma coisa, outro outra, mas Jesus é o mesmo ontem, hoje, eternamente. Será que os pastores, os irmãos do passado, que foram fundadores, pioneiros da obra de Deus, que prismavam pela santificação, a sã doutrina, será que eram piores os representantes de Deus que fundaram os trabalhos? Será que eram piores do que esta geração mais atualizada, irmãos? Não, essa geração não está permanecendo naquele Jesus que é mesmo ontem, hoje e será eternamente. Não, irmãos, essa modernidade aí, essa politicagem, esses mundanismos nas igrejas, olhando um trabalho de Santa Ceia esse final de semana, numa certa denominação, os camaradas lá dentro, cuia de chimarrão, fazendo ceia. Oh, que bagunça, irmãos, nunca vi isso quando nós servíamos a Deus. Lá no passado, os pastores eram sérios, os obreiros eram sérios, os evangelistas eram sérios, os diáconos eram sérios, os cooperadores eram sérios, os presbíteros eram sérios. Olha, irmãos, eu aprendi com homens de Deus e não vou mudar. Permanecei no Senhor Jesus do modo que esses homens nos ensinaram. Mas que Deus abençoe grandemente vossas vidas em Cristo Jesus. Deus bendiga nossos irmãos que estão aí sintonizados por meio de aplicativos, páginas web ou hasta por meio de FM, frequência modulada. Deus bendiga grandemente vossas vidas. Estamos chegando aí com mais uma edição da programação Missioneiros em Nação. Qual é o órgão oficial dos queridos missioneiros de La Hora Final? Tem sua sede central na cidade de Baracaju, departamento de Alto Paraná, país de Paraguai. E tem suas siglas como GMHF, Gideões Missioneiros de La Hora Final. Deus bendiga nossos irmãos de Latinoamérica, aonde sempre estão sintonizados, nossos irmãos também de Grã-Bretanha. Um abraço, queridos irmãos, não lhe conosco a vocês, pero são audientes assíduos de la programação em Grã-Bretanha, Suécia, Espanha, Estados Unidos, vários lugares. Deus bendiga. Deus bendiga os projetos missioneiros África, Índia, Brasil, Argentina, Paraguai. E neste dia, invitar os irmãos para orar por nosso amado projeto Venezuela, aonde sofreu um terremoto de 7.2, 7.5 graus, e depois sofreu outras réplicas. Por exemplo, na madrugada sofreu mais réplicas, e estive falando com nosso pastor Rigoberto ali, que representa a obra em Venezuela. E é muito mais do que a mídia pode contar.